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0: 21 horas e 10 minutos.
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3: É esse mesmo, às 21 horas mais 20 minutos.
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3: Um abraço aos amigos moradores lá no bairro Cruz. Obrigado, amigos, aí na Lagoa do Carvão, meu abraço. Um abraço também aos amigos, sabe de onde? Hein, do Irmã Dulce. Isso mesmo, estão ligados no Maria do Carmo. Meu abraço, amigos. Tudo de bom para cada um, viu? O meu abraço, uma boa noite para todos. Ouvindo o programa Encontro com a Saudade. Olha, amanhã será 18, viu? Amanhã será 18 e amanhã terá festa do... Forró dos Eternos Namorados. Amanhã, 18, às 21 horas, no Clube Social. É Forró dos Eternos Namorados. E aí terá o que mesmo? Eu vou dizer agora. Queridos irmãos, o Forró dos Eternos Namorados tem um objetivo muito especial: ajudar na construção do alicerce da Igreja do Bom Jardim, fortalecendo esse espaço de evangelização, onde ainda enfrentamos muitas dificuldades para levar a palavra de Deus. Contamos com a colaboração de cada um de vocês. Ajude divulgando e adquirindo uma mesa, R$150, viu? Uma mesa com 4 lugares, R$150. Aí você forma 2 casais aí, né? Vai dar em torno de 35 para cada pessoa. Tá bom? Marque presença para ajudar aí a construir a igreja. É? Aqui no Facebook, quem? Clóvis Alves. Ele diz: boa noite, Valdemir Barreto. Gostaria de ouvir uma música com Fernando Mendes. Daqui a pouquinho, o Chicão apareceu desejando boa noite para todos nós. Tá bom, velho D? Chicão tá mandando um abraço. Rodrigo Rodrigues, boa noite. Aqui de Baraúna, Rio Grande do Norte, ligado no programa Encontro com a Saudade. O meu abraço a todos vocês aí no Rio Grande do Norte. Uma boa noite, viu, amigos? Então, vamos de quê? Vamos de... Cadê o que é que pediu aqui? Deixa eu anotar para não esquecer. Né? Deixa eu anotar aqui para não esquecer. Olha, eu já estava esquecendo, sabe de quê? Do Paulo Sérgio, Alfaiate. E Pedrão ainda não foi dormir esperando. Eu já estava esquecido, olha. Coloquei tudo aqui. Erasmo, Raul e faltou o Paulo Sérgio. Foi. Mas aí agora já... Pronto, Paulo Sérgio vai sair daqui a pouco. Tá bom, Pedrão? Aguarda aí mais um pouquinho. Deixa eu anotar aqui. Fernando Mendes. Fernando, né? Mendes. Quer que tem mais ali agora? Só ele mesmo, não é? É. É isso mesmo? É assim, Zézio já cantou. Era para ser o Paulo Sérgio. Mas eu coloquei o Zézio, porque o amigo aqui solicitou, mas eu tinha esquecido do Pedrão. Pedrão, sua música Alfaiate com Paulo Sérgio sairá daqui a pouco, tá bom? Aguarde mais um pouquinho aí, não vá dormir agora não, porque tem... Quem? Cláudia Barroso com Por Deus Eu Juro.

Então tá aí o grupo Violão de Ouro aqui no programa Encontro com a Saudade às 9h39 com a belíssima música Caminito. Um abraço aos amigos lá em Itabaianinha, Umbaúba, né, Cristinápolis, aos amigos aqui em Arauá, Buquim, Pedrinhas. Meu abraço, amigos. Outro abraço aos amigos lá em Simão Dias, estão ligados no programa Encontro com a Saudade. E os amigos em Campo do Brito, São Domingos, em Itabaiana também, ouvindo o programa Encontro com a Saudade da Tobias Barreto FM. O meu abraço aos amigos lá no Pastel do Miro, na Atalaia, em Aracaju. Ligados na Tobias Barreto FM. 9h40. Uma boa noite para a amiga Ana de Dudinha, que está ligada no programa Encontro com a Saudade. Nos encontramos hoje à tarde. E aí ela disse: Valdemir, amigo, manda um alô para mim, para o meu esposo Marquinhos. Estamos ligados. E a gente fica felicíssimo quando você coloca, né, o saudoso Antônio de Jovem. Então tá aí, verdade. Eu sempre lembro mesmo, no final do programa, né, deixar o Antônio de Jovem aqui no programa Encontro com a Saudade. Toda noite. É. Dificilmente eu esqueço do grupo Violão de Ouro, do José Augusto Sergipano e do Antônio de Jovem, que era filho daqui de Tobias Barreto e cantava como ninguém. Então tá aí o meu abraço, né? Para Marquinhos, Ana, sua esposa, né? Marquinhos, filho do Antônio de Jovem. Ana, Nora. E um abraço aí para o Zé Ailton, irmão do saudoso Antônio de Jovem, que também está ligado no programa Encontro com a Saudade. Meu abraço para toda essa família aí, ligados na Tobias Barreto FM. E antes de finalizar o programa, eu vou trazer aqui agora quem? Vou trazer aqui agora dois grandes cantores. Primeiro tem Cláudia Barroso com O Silêncio. Na sequência, iremos à procura de Leonardo Sullivan.

0: Então tá aí, Leonardo Sullivan, aqui no programa Encontro com a Saudade e a belíssima música Memórias. Em Tobias Barreto, 12 minutinhos para as 22. Um abraço aí para o amigo Laércio, ao lado da sua família. Uma boa noite, obrigado pela sintonia do programa Encontro com a Saudade. Um abraço a todos que ficaram comigo até agora, né? Desejo um bom final de semana e início da que está chegando, que será domingo. Se o nosso Criador nos permitir, tenho certeza, segunda-feira estaremos juntos mais uma vez. Até lá, boa noite, mundo!
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0: 22:02.
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1: Três e dez.

0: Obrigado, senhores. Maricotinha agradece.
1: Se Deus quiser,

engraçado. Às vezes a gente sente, fica pensando que está sendo amado, que está amando e que encontrou tudo que a vida podia oferecer. E em cima disso, a gente constrói os nossos sonhos, os nossos castelos.

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5: Cinco e doze.

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1: 7:05.
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bom dia povo de Deus, bom dia paróquia de Nossa Senhora Imperatriz dos Campos, de Tobias Barreto, bom dia Tobias Barreto e todos os seus povoados, todos os seus rincões, bom dia comunidade de fé, com alegria estamos iniciando mais o programa Manhãs Iluminadas, esse espaço privilegiado que Deus nos concede a cada sábado para refletir, para ouvir uma canção, para a nossa comunicação. De fato, um momento muito especial, um momento muito agraciado. Então, queremos pedir a luz de Deus, a sua iluminação, para que nós possamos viver este dia à sua luz, guiados por ela, amparados por ela. Então, tenhamos de fato este dia na bênção de Deus, na sua presença e no seu amor. Vamos iniciar então este momento, o nosso programa, pedindo, invocando as luzes do Espírito Santo sobre todos nós. Vinde Espírito Santo, enchei os corações dos vossos fiéis e acendei neles o fogo do vosso amor. Enviai, Senhor, o vosso Espírito e tudo será criado e renovareis a face da terra. Oremos. Ó Deus, que instruís os corações dos vossos fiéis com as luzes do Espírito Santo, fazei que apreciemos retamente todas as coisas, segundo o mesmo Espírito, e gozemos sempre da sua consolação, por Cristo nosso Senhor. Amém.

Muito bem, 7h24, estamos iniciando o nosso programa Manhãs Iluminadas. Uma experiência sempre boa, bonita, de reflexão, de comunhão com Deus, através das ondas do rádio. Queridos irmãos, este mês de julho para a Igreja no Brasil é o mês de conscientização a respeito do dízimo. Na semana passada já se refletiu um pouco sobre essa realidade. Maria Almeida trouxe também algumas palavras, alguns ensinamentos, frutos de um pequeno livrinho que durante este mês está ajudando a reflexão de todas as paróquias, de todas as comunidades na nossa igreja. E esse livrinho tem como título Dízimo, Expressão de Amor e Pertencimento. Então, é justamente esta a experiência que nós queremos fazer quando nos tornamos dizimistas. Talvez muitas pessoas ainda se questionem, se perguntem a respeito do dízimo, o que é o dízimo, por que o dízimo, né? E a gente sabe que o dízimo, antes de tudo, é uma expressão de fé, da nossa fé em Deus. A palavra de Deus nos diz, né, que todos nós só amamos porque Deus nos amou primeiro, né? Então, a experiência do amor que deve ser uma experiência marcante para a nossa fé. E como expressão da nossa fé, nós temos também a experiência do dízimo, né? Então, depois dos outros aspectos que já foram falados, hoje nós queremos realmente falar como do dízimo, falar do dízimo como uma expressão de amor. O Evangelho de Mateus, em que Jesus coloca o amor ao próximo como condição para a nossa salvação, é uma das afirmações mais fortes sobre a ligação entre o amor a Deus e o amor ao próximo. Jesus disse: "Vinde, benditos de meu Pai, tomai posse do reino que vos está preparado desde a criação do mundo, porque eu tive fome e me destes de comer, tive sede e me destes de beber, era peregrino e me acolhestes, nu e me vestistes, estava na prisão e viestes a mim." Mateus 25, versículo 34 a 36. Se Cristo está no pequeno, então toda partilha que nasce do amor deixa de ser apenas uma ação humana e se torna um encontro real com Ele. Temos a oportunidade, a graça e o privilégio de servir a Cristo em cada pessoa que é tocada com a nossa experiência de ser dizimista. A dimensão caritativa da nossa fé nos mostra que o dízimo não é apenas para manutenção da estrutura religiosa, como muitos pensam e afirmam, mas também participação ativa no cuidado de Cristo presente nos pequenos. Pois o amor cristão não é um sentimento vazio, mas uma prática que reconhece o valor do outro, de tal modo que reconhece nele a presença de Deus. A experiência do dízimo nos ajuda a não esquecer de que o que temos é fruto do amor de Deus e que podemos viver na experiência da liberdade. A serva de Deus, Kiara Lubick, nos ajuda nessa reflexão ao dizer: por que Jesus insiste tanto no desapego dos bens, chegando a fazer disso uma condição para o seu seguimento? Porque a primeira riqueza
da nossa experiência, da nossa existência, o verdadeiro tesouro é Ele. Ele nos quer livres, com a alma desprendida de qualquer apego e de toda preocupação, portanto, capazes de amá-lo realmente com todo o nosso coração, a mente e as forças. Na encíclica Ele nos amou, dilexit nos, o Papa Francisco nos alerta a não se dar o devido valor ao coração. Desvaloriza-se também o que significa falar a partir do coração, agir com o coração, amadurecer e curar o coração. Quando não se consideram as especificidades do coração, perdemos as respostas que a inteligência por si só não pode dar. Perdemos o encontro com os outros, perdemos a poesia. Na carta aos Romanos, no capítulo 13, versículo 10, São Paulo nos diz: o amor não pratica o mal contra o próximo. Portanto, o amor é o pleno cumprimento da lei. Nesta certeza, então, é que nós baseamos a nossa experiência, a nossa fé, ao fazermos a nossa doação e a nossa entrega do dízimo. Antes de tudo, sermos livres, desapegados, para que também o nosso amor possa chegar aos pequenos, aqueles que necessitam, aqueles que serão acolhidos e assistidos com a nossa generosidade. Vamos escutar uma canção e depois damos continuidade à nossa reflexão.

Muito bem, 7h35, estamos refletindo sobre o dízimo neste mês de conscientização. Já na semana passada tivemos uma primeira reflexão e hoje queremos dar continuidade. Então estamos refletindo numa dimensão importante do dízimo, que é a expressão do amor a Deus, que se manifesta no amor aos irmãos e, sobretudo, no amor aos pequenos. Temos um texto de referência para a nossa reflexão de hoje, que é justamente a primeira carta de São João, capítulo 4, versículos de 7 a 21. O que é que nos diz São João neste trecho, né, da sua primeira carta? Caríssimos, amemo-nos uns aos outros, porque o amor vem de Deus, e todo aquele que ama nasceu de Deus e conhece a Deus. Aquele que não ama não conhece a Deus, porque Deus é amor. Nisso se manifestou o amor de Deus para conosco, em nos ter enviado ao mundo o seu Filho único, para que vivamos por ele. Nisto consiste o amor, não em termos nós amado a Deus, mas em ele nos ter amado e enviado o seu Filho para a expiação dos nossos pecados. Caríssimos, se Deus assim nos amou, também nós devemos amar uns aos outros. Ninguém jamais viu a Deus. Se nos amamos, se nos amarmos mutuamente, Deus permanece em nós e o seu amor em nós é perfeito. Nisto é que conhecemos que estamos nele e ele em nós, por ele nos ter dado o seu Espírito. E nós vimos e testemunhamos que o Pai enviou seu Filho como Salvador do mundo. Todo aquele que proclama que Jesus é o Filho de Deus, Deus permanece nele e nele em Deus, e ele em Deus. Nós conhecemos e cremos no amor que Deus tem para conosco. Deus é amor, e quem permanece no amor, permanece em Deus e Deus nele. Nisto é perfeito em nós o amor, que tenhamos confiança no dia do julgamento, pois como ele é, assim também nós o somos neste mundo. No amor não há temor. Antes, o perfeito amor lança fora o temor, porque o amor envolve castigo, e quem teme não é perfeito no amor. Mas nós amamos, porque Deus nos amou primeiro. Se alguém disser, amo a Deus, mas odeia seu irmão, é mentiroso, porque aquele que não ama seu irmão a quem vê, é incapaz de amar a Deus a quem não vê. Temos de Deus este mandamento: quem ama a Deus, ame também o seu irmão. Então nós temos esse belo texto, né, da primeira carta de São João, onde ele justamente, né, fala justamente dessa ligação que existe entre amar a Deus e amar ao próximo. É no amor vivido que nós seremos reconhecidos como filhos de Deus. O amor de Deus para conosco se manifestou no fato de que ele enviou seu Filho único para nos salvar. Então, a primeira expressão realmente do amor de Deus por nós é justamente essa. Deus nos deu seu Filho, né? Enviou Jesus. Quando a humanidade carecia da salvação, ele manda Jesus. Ele dá Jesus, ele oferece seu Filho pela nossa

salvação. O Catecismo da Igreja Católica, no parágrafo 73, nos diz: Deus é amor, e o amor é o primeiro dom. Ele contém todos os demais dons. Este amor, Deus derramou em nossos corações pelo Espírito que nos foi dado. Portanto, somos chamados também a amar os nossos irmãos, pois somos membros e pertencemos à Igreja, corpo místico de Cristo, que é a fonte do amor. Na encíclica onde fala sobre o Sagrado Coração de Jesus, sobre o amor de Deus por nós, o Papa nos diz: o seu coração aberto, quer dizer, o coração de Cristo aberto, precede-nos e espera-nos incondicionalmente, sem exigir qualquer pré-requisito para nos amar e oferecer sua amizade. Ele nos amou primeiro. Graças a Jesus, conhecemos o amor que Deus nos tem, pois cremos nele. Confiantes nesse amor, é que nós somos chamados também a realizar amor pelos nossos irmãos e irmãs. Buscar realizar atos de amor concreto para com o próximo. Concretamente, na nossa vida, na existência cristã, como é que se pode viver esse amor? Primeiro, visitando alguém, visitando o doente, uma pessoa acamada, ouvindo, dando tempo às pessoas, falando do amor de Deus para elas, né? Ajudando sempre que for possível. Então é dessa forma que se manifesta o amor, né, de um cristão pelo seu irmão, em resposta, né, ao infinito amor de Deus por ele. Como vocês vimos, hoje eu estou com uma dificuldade devido à gripe. Então vamos dar uma paradinha, mais uma canção, ver se a gente recobra a fala para dar continuidade ao nosso programa.

0: São 7h47. Vamos agora à participação dos nossos ouvintes. Temos já alguns ouvintes. Verônica.
1: Bom dia, Padre Humberto, e a todos.
0: Gostaria de oferecer
1: todas as músicas do programa para minha tia Maria do Rodo Amparo, minha vizinha Dona Zefinha, mãe do Padre Aguiar, Raimundo Aguiar, e Elenilde, no Macaé, que trabalha na Escola Telma. Obrigada e Deus abençoe a todas as famílias do mundo.
0: Obrigado, Verônica. Então, todas as canções oferecidas, né, aos suas amigas, vizinhas, enfim, para todos aqueles que escutam o nosso programa.
2: Bom dia, Padre Humberto, a sua bênção. Eu sou Finha aqui de Povoado Roma.
0: Bom dia, Finha.
2: Neste programa maravilhoso. Que Jesus nos abençoe e nos dê um dia de bênçãos e graças a todas as nossas famílias e ao mundo inteiro. E se tiver como vocês passarem aí o louvor de Tony Allison, Acalma Minha Tempestade, para oferecer a todas as pessoas que estão neste momento ligadinhas neste programa e quem sabe está passando por grandes tempestades na vida. Para oferecer ao meu esposo Joãozinho, a minha irmã Ana Maria, a minha irmã Zefinha aí na Santa Rita, a todos os moradores da nossa comunidade. Enfim, a todos aqueles que estão ligadinhos neste programa. Que Jesus nos dê um bom dia e nos abençoe sempre.
0: Obrigado, Finha, pela sua participação aí no povoado Roma. A nossa saudação a todos os moradores desse povoado que tem esse nome tão bonito. Então, Deus abençoe a vocês. Também mais participação dos nossos ouvintes. Mara Araújo. Bom dia, Padre, sua bênção. Soledade Farias, bom dia, Padre, peço sua bênção. Também Rosana Santana, bom dia, Padre Humberto, a sua bênção. Lena Matos, bom dia, Padre Humberto, sua bênção e Deus te abençoe também. Obrigado, que Deus abençoe todos aqueles que pedem, né, a nossa bênção. Luzinete Alves, bom dia, Padre Humberto, sua bênção. Quero ouvir Cansaço, Bolinha do Terço.
3: Contando
0: Bolinha do Terço. Ok. Também Gil Macedo Rocha. Bom dia, Padre Humberto, sua bênção. Deus abençoe, Gil. Clóvis Serafim. Bom dia, que todos tenham uma manhã iluminada. Lourdes Barbosa, bom dia, Padre Humberto, sua bênção. Já estava fazendo falta. Um abraço para todos, Lourdes, da Colônia 13. Bom dia, Lourdes. De fato, né, foram três sábados sem a nossa presença, mas graças a Deus o programa permanece. Miriam dos Santos, bom dia, Padre. Bom dia, então. E obrigado a todos os ouvintes, né, pela sua participação. Então, o dízimo como expressão de amor é o que nós estamos refletindo hoje. Amamos porque Deus nos amou primeiro. E é nessa experiência do amor, então, que nós convocamos, né, convidamos a todos para a experiência do dízimo, fazerem essa experiência de fé, fazerem essa experiência de retribuição, do infinito amor de Deus por cada um, que se manifesta também nesse gesto de entrega e de doação. O que é o dízimo? O dízimo é uma contribuição sistemática e periódica dos fiéis, por meio da qual cada comunidade assume corresponsavelmente sua sustentação e a da igreja. É um compromisso de fé, pois está relacionado com a experiência de Deus. Exprime a pertença efetiva à igreja, vivida em uma comunidade concreta. Manifesta a amizade que circula entre os membros de uma comunidade. Diferencia-se do cumprimento de uma lei por vir de uma decisão pessoal. É um compromisso pessoal. A contribuição do dízimo é sistemática. Isso significa que ela é estável e assumida de modo permanente. É periódica, mensal ou de outras maneiras, a partir da realidade de cada um. Então, a igreja, a nossa igreja não exige uma porcentagem, embora a própria palavra dízimo fala, né, de 10%, mas a igreja não exige, aliás, ela deixa na liberdade, né? Cada pessoa, de acordo com a sua possibilidade, de acordo com a generosidade do seu coração, se torna dizimista, porque fez a experiência da fé, porque fez a experiência do amor de Deus e quer corresponder a esse amor, né, justamente com esse gesto de generosidade, né, para com a sua comunidade. Vamos a mais uma canção, né? Tony Alice, Acalma Minha Tempestade, atendendo assim ao pedido da nossa ouvinte.

0: 7h57, alguém poderia se perguntar, por que se dizimista? Primeiro, sou batizado, membro de uma comunidade de fé. Ao ser batizado, recebi a missão de evangelizar. Segundo, porque sou evangelizador, sigo os mandamentos de Jesus. Ide e anunciai o evangelho a todas as pessoas. Sou comunidade, não evangelizo sozinho, e sim com a comunidade, me unindo aos meus irmãos e irmãs na fé. Sou igreja, procuro ser coerente com minha fé. Se pertenço à igreja, tudo que é importante para ela é também importante para mim. Sou pastoral, contribuo para que o evangelho apresentado por Jesus chegue em diferentes situações e ambientes. Sou corresponsável, junto com os demais membros da minha comunidade, pela obtenção daquilo que é necessário para a manutenção da minha paróquia. Sou grato, agradeço a Deus pela minha vida. Ao contribuir, devolvo um pouco do muito que Ele me oferece. Portanto, é necessário que saibamos por que contribuímos com o dízimo, pois quanto mais tivermos consciência do significado e do valor da nossa contribuição, tanto mais contribuiremos com alegria, generosidade e fé. Abramos o coração para Deus e para a comunidade, assumindo o nosso batismo que nos vocaciona para a santidade e nos faz evangelizadores. Então, aí está, né, a fundamentação, entre tantas, que nós somos chamados a dar nesse mês, né, que a igreja nos convoca para essa conscientização a respeito dessa parte também da nossa existência cristã, que é justamente aquela de darmos a nossa colaboração para a vida da comunidade, para o crescimento da comunidade de fé. E assim, conscientes, né, nós somos chamados a fazer, né, a nossa experiência. Seja um dizimista, né, faça a experiência do amor de Deus e você vai experimentar o quanto Deus é bondoso e generoso. Vamos para o nosso intervalo, né, com os nossos patrocinadores e retornamos, se Deus quiser.
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2: 8h00
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0: 8:10, 11 minutos agora. Temos mais participação dos nossos ouvintes.
1: Bom dia, Padre Humberto, sua bênção. Estou mandando esse áudio que eu estou muito feliz, viu? Muito feliz mesmo que nós teremos Flávio e Vitor aqui. Menino, arrasaram, viu? Quero aproveitar e pedir a canção Egito dele e ofereço a todos os ouvintes. Deus abençoe, Deus lhe dê saúde.
0: Muito bem, bom dia, Cida, né? De fato, Flávia, vamos ter esta participação de Flávio Vitor na nossa festa, né? E que bom que as pessoas estão felizes, né? Com esse show, com fé em Deus, será muito bom, muito evangelizador.
2: Bom dia, Padre Humberto, uma bênção. Hoje estou passando para dar os parabéns ao meu afilhado e sobrinho João Miguel, dizer a ele que Jesus abençoe, que Maria cubra com o manto sagrado, dê muitos anos de vida, muita paz, muita saúde a ele. Dizer a ele que eu amo muito ele. E oferecer também as músicas do programa e dar os parabéns também à minha afilhada Kelly, que eu fui no começo do mês. Dizer a ela que eu amo muito ela também, que Maria passe à frente, dê muitos anos de vida, muita paz, muita saúde.
0: Bom dia, Cida. Muito obrigado, então, pela sua participação e que Deus abençoe aqueles que você ama.
3: Bom dia, Padre Humberto, sua benção. Aqui é Josenilda do Conjunto Maria do Carmo. Peço as músicas do programa para toda a minha família. Peço oração por todos nós. Estou fazendo orações por vocês, para você, para todos os nossos padres da paróquia, todos os padres, papa, né? Que Jesus abençoe cada um de vocês, nas missões de vocês. Está chegando nossa festinha, né? De Nossa Senhora Imperatriz. Peço oração por mim, pela minha família. E que Deus nos dê um dia repleto de muita luz, paz, muita paz e saúde, né? E vamos orar uns pelos outros. Fica na paz do Senhor. A música, se o Senhor puder, que seja, amor, contando as bolinhas do terço.
0: Muito bem, né? Obrigado pela sua participação. Agora também temos mais ouvintes. Juvenil da Maria Boaventura. Bom dia, Padre Humberto, sua bênção. Deus te abençoe. Joyce Alberto, sua bênção, Padre. Que Deus abençoe nosso dia. Geovan Cardoso, bom dia, Padre. Raides Eugênia, bom dia, Padre. Peço oração para minha filha que está no hospital, Laura Raquel. Então, que Deus abençoe, né, sua filha, lhe devolva a saúde. Bom dia, Padre, estou ouvindo aqui no Riacho Fundo, Tereza. Deus abençoe Tereza lá no Riacho Fundo e todo o povo de Deus do Riacho Fundo. Thelma Nascimento, bom dia, Padre. Então, que Deus abençoe e conceda um bom dia a esses nossos ouvintes. Vamos ao Evangelho de hoje, que é extraído de São Mateus, capítulo 12, versículos 14 a 21. Naquele tempo, os fariseus saíram e fizeram um plano para matar Jesus. Ao saber disso, Jesus retirou-se dali. Grandes multidões o seguiram e ele curou a todos. E ordenou-lhes que não dissessem quem ele era, para se cumprir o que foi dito pelo profeta: eis o meu servo que escolhi, o meu amado, no qual coloco a minha afeição. Porei sobre ele o meu espírito, e ele anunciará às nações o direito. Ele não discutirá, nem gritará, e ninguém ouvirá sua voz nas praças. Não quebrará o caniço rachado, nem apagará o pavio que ainda fumega, até que faça triunfar o direito. Em seu nome, as nações depositarão a sua esperança. Palavra da salvação, glória a vós, Senhor. Então, o Evangelho de hoje é rico apesar desse trecho bastante pequeno, nós temos um ensinamento de Jesus que o liga à figura do servo sofredor que nós encontramos no profeta Isaías. Jesus está falando aos fariseus, né? Está ensinando as multidões e aparece esse grupo que lhe faz oposição. Como ficam incomodados, eles procuram matá-lo. Então, é nesse contexto que se dá o trecho do Evangelho de hoje. Depois que os fariseus saíram, disse Mateus, eles tramaram um plano para matar Jesus. E o que Jesus faz? Como ainda não havia chegado a sua hora, ele parte do local onde está e vai para um outro lugar, seguido pelas multidões. E Jesus continua a obra de Deus, curando os homens e as mulheres que necessitam de cura, de libertação. O Evangelho diz: curou a todos. Mas o detalhe que chama a nossa atenção no trecho do Evangelho é porque ele ordena às multidões que não contem a ninguém, que não digam quem ele era. E por que faz isso, né? Porque Jesus quer manter a sua ação em segredo. Então, Mateus diz: isso aconteceu para que se cumprir as palavras da profecia de Isaías, né? Retirado do canto do servo sofredor de Javé. Sobretudo, duas coisas são importantes nessa profecia de Isaías. Aquela de que o Messias, ao chegar, não quebrará o caniço rachado, nem apagará o pavio que ainda fumega. Quer dizer, na sua misericórdia, na sua bondade, no seu amor, Deus, ao vir ao mundo, não veio para provocar uma destruição da humanidade, mas veio, inclusive, para potencializar aquilo que de bom existe no coração da humanidade, aquilo que existe no coração do ser humano, aquela chama de fé que, mesmo na fragilidade, ainda continua fumegando, lançando luz, ainda que fraca, né? Não pagará o pavio que ainda fumega. Não quebrará a cana, mesmo que ela esteja rachada. Quer dizer, Deus é bom o suficiente para valorizar aquilo que em nós, ainda que seja pequeno, nos faz realmente viver e buscar a sua experiência, a sua vida, o seu amor. Potencializar a nossa fragilidade, a nossa pequenez, porque ele ama. Então, tudo aquilo que em nós há de bom, né, Deus, então, ele vem para potencializar. Esse filho de Deus, esse servo sofredor de Deus, porque Jesus realiza a salvação da entrega total da sua vida, o que lhe acarreta também o sofrimento, a rejeição dos homens, tudo isso estará a serviço da nossa salvação. Tudo isso estará a serviço de potencializar a bondade do coração humano, ainda que marcado pela fragilidade e pela pequenez. Esse é o nosso Deus. Então queremos acolher a sua graça, o seu amor, aquilo que ele tem para nos dizer, aquilo que tem para nos ensinar, esperando que mesmo as coisas pequenas da nossa vida sejam potencializadas e se tornem grandes do seu amor. Vamos a mais uma canção para darmos continuidade ao nosso programa.

0: Muito bem, 8h25, damos continuidade ao nosso programa e temos um ouvinte na linha, né, que quer falar conosco. Bom dia, Sebastião.
1: Bom dia, padre, sua bênção.
0: Deus abençoe.
1: Pronto, padre. Queria aproveitar e desejar bom dia a todos os ouvintes da Tobias Barreto FM.
0: Muito bem.
1: E queria aproveitar, padre, em nome da comunidade católica do Irmã Dulce, eu gostaria de fazer um convite especial, pedir primeiramente permissão ao senhor e aos ouvintes.
0: Certo.
1: E na próxima quinta-feira, padre, nós, o município de Tobias Barreto, na gestão do prefeito Dilce Vicigal, nós estaremos entregando a Praça do Irmã Dulce, Santa Dulce dos Pobres, né?
0: Isto.
1: Nós estaremos entregando aquela praça à comunidade, e minha participação, padre, nesse momento é apenas para convidar a comunidade católica e o povo em geral, porque lá naquela praça, como nós nos comprometemos lá no passado, nós vamos fazer uma homenagem à Santa Dulce dos Pobres. E lá vai ter uma estátua dela. E aí eu queria aproveitar esse momento também para convidar os moradores, a comunidade católica, para participar desse momento tão especial dessa inauguração. Será na próxima quinta-feira, dia 23, está programado para esse dia. Provavelmente será às 19 horas, o município, através da comunicação, vai estar divulgando esse horário. Mas assim, isso, aproveitando para convidar o povo em geral.
0: Muito bem. Eu acho que é uma iniciativa que merece todo o nosso aplauso, né? Nosso louvor. De fato, a praça está muito, muito, muito bonita, né? E mais ainda, justamente com essa homenagem que será feita, né, a Santa Dulce, Dulce dos Pobres, como carinhosamente nós a chamamos, porque o conjunto leva seu nome, né? Então, já temos a alegria, né, de no passado ter havido essa iniciativa, né, da parte dos gestores, e de dar nome àquela localidade, a uma pessoa que marcou profundamente a fé do povo baiano, mas de todo brasileiro, né, com a sua caridade, com o seu amor concreto a Deus, justamente no serviço aos irmãos. Então, primeiro nós temos essa alegria de termos, né, em Tobias Barreto um conjunto, né, dedicado a ela, nomeado,
1: isso,
0: né, a ela. E
1: depois
0: a imagem que vai ser colocada, né?
1: Isso, na reunião que nós fizemos com a comunidade, para o início da obra, foi uma das solicitações da comunidade lá, do pessoal que faz parte da igreja, daqueles que participaram, que a gente fizesse essa homenagem, né?
0: Sim, sim.
1: E aí, prontamente, Dilson, o prefeito, aceitou essa proposta da comunidade. E aí nós fizemos essa homenagem, que já está sendo colocado, acredito que nos próximos dias já está sendo colocado, e que na próxima quinta-feira nós vamos também mostrar essa arte de um filho de Tobias chamado Silvano, mais uma obra de arte dele que vai ser colocada naquele espaço. E aí, padre, a gente agradece e pede à comunidade, convida o povo em geral para participar desse momento.
0: Isso é muito importante. Então, a gente reforça o convite, né, à comunidade e aos católicos de maneira muito especial, porque a obra beneficia também ali a capela, né, a praça e a imagem também ali colocada, que independentemente acho que é da fé de cada um, mas é um símbolo belo, né, de amor a Deus, de amor aos irmãos. Então fica aí o convite, né, e o apelo à participação de todos e também a nossa gratidão, né, por esse momento tão importante.
1: Pronto, e aproveitando, padre, a oportunidade de dizer também para a comunidade que ela vai ser num tamanho real,
0: sim,
1: tamanho
0: sim,
1: mais ou menos de 1,70 m, que vai ser bem visível para a comunidade.
0: Sim,
1: Vai
0: sim.
1: ter um outro elemento ao redor dela, que nós vamos colocar também um terço, que é uma forma também de momento de oração. E a
0: Isso.
1: gente aproveita, padre, a oportunidade. Eu estive com o senhor esta semana, com o padre Givaldo também, e a comunidade católica também, toda a
0: Sim.
1: comunidade, todo o povo de Tobias Barreto também está ansioso também pela entrega da Praça da Igreja, né?
0: Isto.
1: Nós já estamos programados, aproveitar também essa oportunidade, nós já estamos programados, se não houver nenhum imprevisto, nós vamos entregar essa praça antes da festa da padroeira.
0: Sim.
1: Inclusive, o senhor esteve comigo visitando a obra.
0: Isto.
1: Nós tem alguns elementos dentro daquela praça que vai ser muito bonito, vai despertar e vai continuar despertando no coração das pessoas a sua fé, que é um elemento que a gente vai colocar lá na praça, que é uma estátua do Monsenhor Souza, uma
0: Isso.
1: pessoa que tanto fez pela nossa comunidade. E a gente tem esse presente, a gestão do prefeito Dias também tem esse outro presente para dar à comunidade antes da festa da padroeira. E aí o senhor teve comigo esta semana lá, viu como de fato está ficando bonita a obra.
0: Isto.
1: E a gente acredita que provavelmente, se não houver nenhum imprevisto, no dia 1º de agosto, antes da festa da padroeira, nós também estaremos entregando essa outra obra para o nosso povo.
0: Muito bem. Se Deus quiser, né, de fato, como você fala, é muito aguardado, né, pela comunidade a importância, né, da Praça da Matriz, não somente por ser a Praça da Matriz, mas como acontece na maioria das cidades pelo Brasil afora, normalmente a Praça da Igreja é uma espécie de marco zero, né, de onde toda
1: Isso.
0: a cidade começou a sua organização, o seu crescimento. E em Tobias Barreto não é diferente. Então é um ponto central, importante, turístico, né? E agora com a renovação, certamente é sempre muito mais valorizado, né? Então, se Deus quiser, então esperamos, né, essa inauguração no dia 1º para começarmos a nossa festa, né, também com esse espaço revitalizado, bonito, e certamente vai trazer muita alegria, né, ao
1: Com
0: povo.
1: certeza.
0: Isto.
1: Então, padre, só agradecer pelo espaço, né, utilizando esse espaço para fazer esses dois convites ao nosso povo, né? Como o senhor bem disse, antes de qualquer fé, o mais importante é que as obras servirão à nossa população. E dizer, próxima quinta-feira, Praça do Irmã Dulce, onde vai receber uma grande homenagem de Santa Dulce dos Pobres. E no próximo dia 1º de agosto, já está chegando, provavelmente de hoje a 15 dias, a 3 semanas, né?
0: Sim.
1: Se eu não estou enganado, nós também estaremos entregando a praça chamada, praça mais conhecida como Praça da Igreja.
0: Isso.
1: Demais, para desejar um bom final de semana a todos, que seja de muita paz, muita tranquilidade para todas as famílias.
0: Muito bem, agradecemos, Sebastião, né, a sua participação e também o seu trabalho, né, em prol da nossa cidade. E lógico também como pessoa de fé, né, em prol também da comunidade de fé, que Deus o abençoe.
1: Em breve, padre, nós também estaremos dando outro presente ao nosso povo e também à nossa comunidade, né? Que é a reforma também da Praça do Padre Pedro.
0: Muito.
1: Também, eu acredito que em breve, próximas semanas, a gente também estará dando aula daquele novo espaço, que também vai ser um espaço de lazer para a população e também um espaço religioso também para aquela comunidade. Tá bom, padre? Um abraço, bom final de semana.
0: Obrigado, obrigado. Deus abençoe você também.
1: Amém.
0: Então, aproveitando, né, nós queremos comunicar os nossos avisos, né, a nossa programação para este final de semana. Começamos por hoje, teremos missa às 19 horas na Igreja Matriz. Às 19 horas também missa no Maria do Carmo. Igreja da Mãe Rainha, hoje é dia 18, é dia da renovação da aliança de amor com Nossa Senhora, então nós teremos também a nossa missa lá no Maria do Carmo. E teremos a celebração da Palavra de Deus, né, com a distribuição da Eucaristia lá na comunidade do Padre Pedro. A celebração será presidida pelo nosso seminarista estagiário, Antônio Marcelo. Então, para hoje, missa na Matriz,

0: retomar a experiência de fazer a missa do dízimo, né? Rezando pelos dizimistas, dando uma palavra de incentivo, e consagrando também os trabalhos da nossa comunidade, as necessidades da nossa comunidade a Deus, né? Através dessa experiência de fé. Também já estamos próximos, né, às portas à nossa festa, né, tão esperada, tão bem celebrada festa da nossa padroeira, Nossa Senhora Imperatriz dos Campos, de 6 a 15 de agosto. Então, estaremos unidos, né, nesse momento rico, verdadeiro retiro espiritual da comunidade, para preparar bem o dia da sua padroeira, celebrando a Assunção de Nossa Senhora ao Céu e a Virgem Maria com esse belíssimo título único, de Imperatriz dos Campos, a mãe do povo de Tobias Barreto. Esse ano teremos como tema Somos Igreja Eucarística, Sinodal e Missionária. Então, nos próximos programas, eu irei refletir, ajudar, né, aos nossos ouvintes a entenderem o porquê desse tema que é tão bonito e é tão importante para a caminhada da nossa diocese, sobretudo neste ano de 2026. Vamos divulgando a programação dos nossos de cada noite. Iremos fazendo também de modo que todos possam participar, alegrarem-se, né, por essa festa. Também já queremos avisar que no dia 8 de agosto, né, nós teremos o show católico com o cantor Flávio Vito, né? Normalmente, a renovação carismática, aqueles que estão mais antenados na música católica, conhecem, né, esse cantor famoso que vai estar conosco no sábado, dia 8 de agosto, no período da nossa festa, e vai dar também um tom, né, de alegria, de evangelização, com a música católica que tanto evangeliza. Então já queremos sensibilizar e despertar, né, a comunidade para a participação neste momento também, dentro da celebração da festa, né, dentro do novenário. Nós teremos o show católico com Flávio Vito, né, e esperamos, né, ansiamos muito por esse momento também especial dentro da nossa festa. Então, a partir da próxima semana, nós dedicaremos a reflexão também ao tema, ajudando também a comunidade a despertar e a se preparar bem, né, para este momento. Eu vou encerrando mais cedo, vamos ficar com as canções, e infelizmente a gripe hoje não está me deixando desenvolver bem, né, o programa, mas queremos ainda ouvir, né, dois ouvintes, né, que nos enviam as suas mensagens. Vamos lá.
1: Bom dia, bom dia. Também aprendo aqui a padre. Não sei se o nome, mas Deus abençoe. É bom ter o mundo de Maria passando na frente. Coloca o tom de está bom demais, beleza? É que você coloca, está ótimo. A de São José, de Padre Zé, de um qualquer um. Deus te abençoe, dá licença, um abraço. Fui.
0: Deus
1: Daí, Gustavo
0: abençoe.
1: Lima, você está por aí também, né? Estou de olho no senhor, Gustavo Lima. Fui.
2: Bom dia, Padre Humberto, sua bênção. Bom dia, Gustavo. E bom dia para todos os ouvintes dessa rádio, né?
0: Bom dia,
2: E quem
0: Basílio.
2: comanda a rádio. Preciso para Juliana aqui comigo, para minhas manas também, que estão escutando. Minhas tias também estão escutando. E para todos os ouvintes, né? Sem esquecer de Giliarte. Marquinho Som. E a turma da Casa Paroquial toda que vai escutando. Bom dia, um feliz sábado para nós todos e

0: A música fica a seu critério.
1: Certo, Basílio. Então, bom dia, obrigado pela sua participação. Então, nós iremos atender, né, aos pedidos até o final do programa.
0: Bom dia, Padre Humberto, sua bênção. Então, Padre Humberto, era para mim ter entrado na hora que o Zé Bastião estava falando, mas não deu tempo. Eu queria falar, né? Porque eu creio que eles vão colocar aqueles banquinhos, né? Ali do lado da igreja, que ficou tão desusado sem os bancos, mas eu creio que eles vão colocar os banquinhos, né? Porque fica mais bonito, e a gente chega para se sentar, às vezes até o padre confessar a gente ali do lado. Eu creio que eles vão botar, né, aqueles dois banquinhos que tinha sempre, né? Porque tá sem os bancos, tá desusado aquele lado.
1: Tá certo, acredito que sim, né? Sebastião ainda estiver escutando, né? Fica aí esse pleito também, de colocar os bancos, né, na praça, no conjunto Irmã Dulce. Então aqui eu vou me despedindo, deixo vocês com as canções, os pedidos musicais dos nossos ouvintes, certamente também a música, nos evangeliza. Que Deus abençoe a todos, conceda um bom final de semana e que a graça de Deus possa sempre nos acompanhar. Em nome do Pai e do Filho e do Espírito Santo. Amém.

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1: 9 horas em ponto.
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1: Bom dia! Bom dia pra você ligadinho na Tubias Barreto FM. Muito bom dia! Bom dia pra você que nos já escuta. Bom dia pra você que acabou de ligar o seu radinho. Bom dia pra você que é ouvinte de todos os dias. Bom dia pra você que é novo aqui na Tubias Barreto FM. Bom dia pra todos vocês. Está começando o Sabadão do GG. E o Sabadão do GG, esse quem fala é o Gustavo Jean. Pra você que não me conhece, apresento todos os sábados das 9 ao meio-dia no Sabadão do GG, tocando música boa, música de qualidade, com participação de ouvintes. Então já peço pra você ficar coladinho comigo, junto e misturado, iniciando mais um sábado, finalizando uma semana. E agradecendo completamente a Deus por mais um dia, por mais um respirar. Pois sem Ele, nós não somos nada. Então agradeça por estar vivo hoje. Agradeça pelas bênçãos de vida. Lá em Jeremias 17:7 diz: mas bendito é o homem cuja confiança está no Senhor, cuja confiança nele está. Ele será como árvore plantada junto às águas e que estende as suas raízes para o ribeiro. Ele não temerá quando chegar o calor, porque as suas folhas estarão sempre verdes e não ficará ansiosa no ano que seca. E também não deixará de dar frutos. Então, seja este homem feliz, essa mulher feliz, cuja sua confiança está no Senhor. Então, confia nele, que o mais ele fará. Iniciando o nosso sabadão, vem aí a mensagem da cruz. Um estilo diferente, um estilo de piseiro. Vem aí a mensagem da cruz. No Piseiro Gospel.

0: É isso aí, vocês escutaram a mensagem da cruz. Essa canção, ela está lá, é referente a 1 Coríntios de 1, não, 1 Coríntios, versículo 18, é isso mesmo, que fala: pois a mensagem da cruz é loucura para os que estão perecendo, mas para nós que estamos sendo salvos, é o poder de Deus. Então agradeço a Deus por mais um dia, por mais um sábado que é de vida. E eu quero convidar você para poder continuar nesse sabadão maravilhoso. Para você que quer curtir com música boa, você pode pedir a música que você quiser, viu? Aqui, sabadão.
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0: Além da rádio, Tobias Barreto C. De todos, sabadão do GG também é de todos.
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0: Então participe, manda sua mensagem. Quero convidar você a poder participar no seu Rádio Net, você no seu radinho de pilha. Estamos também ao vivo no Facebook.
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0: quer ver essa carinha maravilhosa?
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0: Quero mandar um abraço aqui pro meu amigão Valderlan Lemos, nosso diretor.
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0: presidente.
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0: Um abraço, Valderlan. Tamo junto, um abraço. Também quero mandar um abraço pra Cleide Lenial. Um abraço, Cleidinha. Deus abençoe você e sua família. Um abraço pros meus ouvintes. Os ouvintes da Tobias Barreto FM.
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0: Quem tá ligadinho com a gente já? Lá na Severiano Cardoso, um abraço pra minha madrinha e pra minha primona Bruna. Estão ligadinha lá no Sabadão do GG. É sucesso, um abraço. Que Deus abençoe. É ouvir música, manda pra gente, viu? E vem aí, João Gomes, filho do dono.

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1: Essa canção de João Gomes retrata, infelizmente, uma vida triste, uma vida deprimente, também de um planeta que sente dor. E serve para refletir atualmente como é que a gente vive, como diversos lugares passa. E é isso aí, olha, tem um áudio muito especial para ouvir aqui. Já ouvi no off, mas eu precisava colocar esse áudio no ar. A pessoa que me pediu fala, não coloque esse áudio no ar não, viu? Mas eu sou teimoso. Papai Noel mandou dizer. Vamos ver. Pra você que mandou essa mensagem, já quero mandar um cheiro, um abraço. E vamos ver quem é.
2: Gustavo, bom dia, meu
1: bom
2: lindo.
1: Bom dia,
2: maravilhoso.
1: Eita, meu Deus.
2: Você sabe que aqui é sua madrinha e ama muito você.
1: E eu mais ainda.
2: E eu escuto, viu? Sou sua ouvinte, viu? Sou ouvinte número um. Você sabe disso, né? Beijo, meu lindo. Que Deus dê um bom dia a você.
1: Amém. Muito obrigado. Eu sei que é ouvinte número um mesmo, viu? Rapaz, fiz ela mudar até de emissora. A minha madrinha sempre escutou rádio. E eu falei, olha, todo sábado você vai ter que colocar agora o meu programa, viu? Aí todo sábado ela escuta. Não perde um programa. Só não aparece muito, mas eu sei que escuta. E com ela lá também tem a Bruninha. Bruninha, minha prima, meu primo JV. JV que tá no fogo agora, eu vi ele caminhando. Rapaz, eu fiquei surpreso. 7 horas da manhã, um homem caminhando lá na ciclovia. Isso é uma raridade, viu? E continuando com o áudio dela, ela mandou mais outro áudio aqui que eu achei muito especial.
2: Deixa eu falar aqui a você, ó, que tem um ouvinte também sua, viu? O nome dela é Nega.
1: Nega? Outra
2: ela
1: Nega?
2: Disse, ela pegou você no colo, viu?
1: Rapaz.
2: Aí ela me encontrou essa semana na rua, ela... Neguinha, Gustavo tá na rádio, eu digo... É, aí... Rapaz, eu peguei aquele menino no colo. Quando você vê ele, manda ele mandar um alô pra mim. Parece que é na rua da Brasília, que ela mora.
1: Rua da Brasília.
2: Aí ela disse que é pra você mandar um alô pra ela, viu?
1: Sim.
2: Que ela escuta você todos os dias. Ela só não é sua ouvinte número um, né? Porque sua ouvinte número um sou eu.
1: Um abraço, minha madrinha Neguinha, e agora tem a Nega, né? Nega que nos escuta, né? Lá na Rua Brasília. Um abraço pra você, Nega, que Deus abençoe. Não me recordo, pra mim, na verdade, esse nome não é estranho. Mas pra ter me pegado no colo tem muito tempo, por mais que eu sou novo. E muito obrigado pelo carinho. Pra você que também quer participar assim, assim como minha madrinha já mandou áudio, assim como minha prima já mandou mensagem, você pode mandar a sua mensagem no número de telefone 799-9996-8790 na Rádio Tobias Barreto FM, a rádio que é de todos. E também você pode participar no Facebook. Se você quiser mandar sua mensagem lá no Facebook, a gente também tá vendo, viu? Temos mais um áudio especial. Fala, Cirlânia!
3: Gegê, bom dia!
1: Bom dia!
3: Atravessar a língua forte. Gegê, passa pra mim a música de Roberto Carlos Caminhoneiro, por favor. Obrigado, bom dia!
1: Bom dia, caminhoneiro! Vamos tocar assim, viu? Vamos tocar a música Caminhoneiro pra Cirlânia. Mas eu quero botar uma música antes. Uma música que eu sei que essa mulher é fã. É fã. Só não sei se é mais fã do que ela é minha fã do que dessa dupla aqui. Então vamos escutar Henrique e Juliano, Quase Algo.

Quase algo. Essa foi pra você, minha madrinha. Minha nega. E agora vem aí Roberto Carlos, caminhoneiro. Pra você, Sirlane, na Travessa Lindo Costa.

Um abraço pra todos os caminhoneiros. Pra vocês que levantam logo cedo pra labuta. Cuidado, não me arrisco na banguela. Pra vocês que deixam suas famílias em casa. Eu sei. Pra trabalhar. Garantir o pão de cada dia. Todo dia nessa estrada. Vocês que arriscam suas vidas. Que Deus abençoe. Que proteja. Já pintei no para-choque um coração, o nome dela. E um abraço pra você, caminhoneiro que nos escuta nesse momento. Na Rádio Tobias Barreto FM.

Nesse clima de caminhoneiro, de viagem, que essa eu dedico ao meu papai que tá nos ouvindo. Um abraço, Borrachinha Esperança, benção meu pai, que Deus te abençoe e lhe proteja. Essa é pra você, escuta.

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1: Esse foi Charlie Brown Jr. Só os loucos sabem. 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
1: E agora, vamos ouvir os nossos ouvintes, o que eles querem fazer para participar com a gente nesse sabadão maravilhoso. Olha ela. Fala, Maria de Matos. Muito bom dia. É a Maria do Agripino 3.
3: Bom dia, Gustavo.
1: Bom dia.
3: É a Maria do Agripino 3. Gostaria de ouvir hoje Henrique Juliano, a Flor e o Beija-Flor. Ofereço para os ouvintes, para a ajuda da minha família e para você. Um abraço, Gustavo. Um ótimo sábado.
1: Um abraço.
3: Com Deus.
1: Um abraço, Maria. Maria do Agripino 3. Eu sempre falo Maria de Matos porque tá salvo aqui o seu contato com Maria de Matos. Obviamente, seu nome é Maria de Matos. E você mora no Agripino 3. A Flor e o Beija-Flor de Henrique Juliano. Com participação de Maria Mendonça. Dando continuidade, vamos ver quem mais está ligadinho com a gente.
4: Bom dia, Tiago.
1: Bom dia. Tiago?
4: Gustavo, Gustavo. Bom dia, Gustavo.
1: Bom dia.
4: Gustavo, quero que passe a música de... De Tiaguinho do Arroz.
1: Tiaguinho!
4: Champão e pra te enfrentar. Pra você passar, obrigado. Aqui é Antônio José de Vando Santo. Obrigado, viu?
1: Tá certo, Antônio. Tiaguinho do Arroz, não é Tiaguinho. Tiaguinho toca rocha? Eu acho que Tiaguinho toca samba, né? Tiaguinho. Tiaguinho do Pagode.
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1: É isso aí, eu vou colocar.
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1: Vamos tocar assim, viu? Obrigado pela participação, obrigado pelo carinho da audiência.
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1: Jô Santos.
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1: Faça a música de Berg e Silvânia. Fica.
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1: Vamos tocar assim, viu?
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1: Um abraço, muito obrigado pela sua participação. Mais áudio de ouvintes.
5: Bom dia, Gustavo, e todos aí que estiverem na rádio. É, queria pedir uma música de Nasce Ferinha. Não sei nem se você passa, mas se você passar.
1: Oxe, do que eu não passo aqui, rapaz?
5: Meus amigos, minha família do Campo Grande, pra vocês aí da rádio. para todos nós. Que Jesus abençoe.
1: Amém.
5: Um final de semana de paz e um começo de semana depois da manhã. Que Jesus proteja nós todos.
1: Amém,
5: um abraço para todos meus amigos, minhas amigas, meus filhos, minha família. Desculpa aí, porque o áudio acho que não foi bem, não, porque eu tô meia rouca.
1: Tá meia rouca, meia gripada. Tá meia gripa aloada. Mas que Deus abençoe, restitua sua saúde e você vai ser curado em nome de Jesus. E muito obrigado pela sua participação, viu, Maria? Olha ele, rapaz! Um abraço, Silvânio! Silvânio Santana. É o Silvânio da padaria. Você é caro, fenomenal demais, viu, meu amigo? Amanhã tamo junto na loja, viu? Tamo junto, colado e misturado, meu patrão. 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E o pão de Silvânio, o pão de Pinheiro de Silvânio.
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1: É bom demais.
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1: Um abraço, Silvânio. Que Deus abençoe você, sua família e seu comércio, viu?
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1: Olha ele, Elenilson das Candeias, muito bom dia.
6: Aí, né, Felipe Tobias, um fozinho pra nós, fozinho, valeu. Elenilson é do Porto de Candeias.
1: Um abraço, Elenilson.
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1: Olha, quero mandar um abraço também a um cara que fica ligadinho com a gente sempre, todos os dias, aqui na Tubias Barreto FM, todos os sábados no Sabadão do GG. Que é ele, o Rodrigo Santos, o Rodrigo que trabalha lá na Hortifruti Bom Gosto. Quero mandar um abraço também pra Eufrásio, ligadinho lá na Hortifruti Bom Gosto e todos os colaboradores. 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É isso aí, vamos de música. Mas antes eu quero também mandar outro abraço. Um abraço muito especial pra ele, o menino de papai. É ele.
7: É o menino de papai, é?
1: É, rapaz. Um abraço pra você, meu amigão Adelmo do Acordeon Pitame Forró. Que Deus abençoe você, sua família, sua casa. Tudo de maravilhoso vem cair sobre sua vida, viu? E vamos de música, vem aí Henrique e Juliano, Flor e o Beija-Flor.

0: Esse foi Henrique Juliano e Marília Mendonça, eterna Marília. E agora a gente vai para um breve apoio cultural, não sai daí, fica ligadinho. E enquanto isso, manda sua mensagem, manda seu áudio, pede a sua canção no número de telefone 799-9996-8790.
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2: Bom dia! Bom dia novamente para você que tá nos ouvindo. Já estava nos ouvindo e tá
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2: nos ouvindo agora.
0: E você?
2: Esse é o Sabadão do GG.
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2: Uma apresentação desse que vos fala, que é o Gustavo Jean.
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2: é ele.
3: É o menino de papai.
2: É ele mesmo.
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2: São exatamente 10 e 16 da manhã. Hoje, dia 18 de julho. É, estamos na mais da metade do ano. Imagina, esse ano já tá acabando já, meu Deus. Já aconteceu tanta coisa e passou tão rápido, né? Brasil não foi hexa. Esse ano não.
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2: vai... Mas em 2030, quem sabe?
1: Brasil!
2: Eu confio, viu? E hoje, Copa do Mundo, tem a disputa de terceiro lugar entre França e Inglaterra, viu? Pense num jogo pesado. Rapaz. E o seu palpite, qual é? Você acha que dá quem? França ou Inglaterra? Mas o que mais me interessa mesmo é amanhã, viu? Amanhã, 4 horas da tarde, final Espanha e Argentina. Eu tenho minha opinião,
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2: mas eu prefiro ficar calado.
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2: Eu prefiro ficar calado, não vou explanar minha opinião não em relação a esse jogo.
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2: Mas eu tenho o meu palpite, meu palpite vai ser 3-3.
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2: E só um vai ganhar nos pênaltis.
0: Você
2: talvez um certo time aí possa ganhar na prorrogação. Mas eu digo que vai pros pênaltis esse jogo. Mas eu não vou dizer quem vai ganhar, não. Mas meu palpite é 3-3.
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2: Quero convidar você pra poder participar dessa programação maravilhosa. Na Tobias Barreto FM, a rádio que é de todos. 87,9. Vamos dar continuidade pra você que quer ouvir música boa, música de qualidade. Vem tocando com a gente.
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2: Ele, o Tiaguinho. Não é o Tiaguinho da Rocha, não. É ele mesmo, o Tiaguinho. Vem tocando, deixa tudo como tá.
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1: 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Esse foi Thiaguinho e agora vem tocando Berg e Silvana. Fica. Eu quero mandar um abraço também pro pessoal do Alto Posto, lá na Lagoa Redonda, que tá nos ouvindo. Um abraço pra vocês. Tamo junto e bom trabalho.

0: Essa daí foi Silvani Berger e agora vem tocando pra gente Nadson Ferinha. Aposta aí.
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0: É o Nadson Ferinha, o nosso conterrâneo.
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0: É sucesso!
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1: É o Nadson Ferinha! E agora a gente tem ouvinte. Vamos ver quem é que tá ligadinho com a gente, mandando mensagem.
2: Bom dia, Gustavo.
1: Bom dia!
2: Que tá falando. Aí sempre eu tô nas escutas.
1: Obrigado, Rosângela.
2: Passa uma música pra mim aí, unha pintada.
1: Unha pintada?
2: Por favor.
1: É agora, você não pede, você manda. Unha pintada, desculpe, amor.

0: Esse é o ele mesmo, viu? O grande cantor Unha Pintada. E temos ouvinte na linha, vamos ver quem tá ligadinho.
1: Bom dia, Gustavinho. Bom dia, Rádio 10 do Povão Brasileiro. Gustavinho, aqui é o Bica Massoneiro, Serviço Geral. Estou aqui de Ronaldo, eletricista, na Vila Verde. Manda um alô para esse povo querido da Vila Verde, Barro Cruz, Irmã Dulce, Padre Pedro. Só aí, Cabra Macho, para nosso amigo Manezinho, nossa grande amiga radialista Cid. E Marcela Fernando, melhor galete, fica na onde? Na rua Tabelinha, me passa, sabe quem? Um raça negra, pra Bica Macias Gerais, o rei das portas de madeira, faz tac-taco. Bom dia com Jesus, fé, amor e trabalho. Obrigado, Gustavinho e família. Um abraço para seu papai e sua mamãe e para o Brasil.
0: Um abraço, Bica, muito obrigado pela sua participação e vamos ouvir. Raça Negra, Cigana.

0: Esse é o Raça Negra! E agora temos mais ouvintes na ponta da agulha. E aqui, né? Você pede a música e a gente toca. Fala, Letinho!
1: Bom dia, Gustavo. É Letinho aqui. Tô aqui na... fazendo uma massa aqui na obra. Eu tô na escuta aqui. Não perdi o programa, não, de sábado. É Letinho aqui. Manda aquela música ali que você passou no sábado. Eu ia pintar da mãe, viu?
0: Vamos tocar.
1: Se tiver algum sorteio aí pra concorrer, bota aí meu nome aí, viu?
0: Tá certo,
1: isso
0: meu
1: aí,
0: amigo.
1: Pra cerveja.
0: Muito obrigado. Tamo junto, viu? Que Deus abençoe. Pra você, unha pintada, mãe.
2: Mais uma, minha gente. Mais um que gostosinho, unha pintada. Mais uma minha, viu? E essa vai pra minha mãe. Te amo, mãe.

0: Esse foi a Unha Pintada novamente tocando com a gente. E vamos ouvir mais ouvintes?
1: Bom dia, passando para pedir uma música do Diogo Nogueira.
0: Diogo?
1: Para todos os ouvintes.
0: Diogo Nogueira, vamos tocar sim. Muito obrigado pela sua participação, viu? Que Deus abençoe. Deixa eu só confirmar o nome. Maria Ferreira, Santina. Um abraço e vamos tocar Clareou, Diogo Nogueira.

0: Esse é o Devinho Novaes. É um cara sucesso! Sucesso, sucesso demais. Nosso sergipano, pode dizer assim, né? Um grande cantor. Parabéns pelas suas canções, Devinho. É o Devinho Novaes, o bicho é estourado, viu? E a gente vai tocar agora João Gomes. É. Olha, quero mandar um abraço pro pessoal do Hortifruti Bom Gosto, tá ligadinho com a gente. Também quero mandar um abraço pra WS Cabeleireiro. É ele mesmo. O Wilson. Rapaz, tô precisando fazer um corte. Vou aparecer por aí, viu? Vem tocando agora Fogão de Lenha, João Gomes e Juan Vitor Vaqueirinho.
1: Simbora, meu povo!
2: Juan Vaqueirinho! 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

0: Esse foi o João Vitor Vaqueirinho e também João Gomes. E agora vem tocando pra gente. Olha, eu quero mandar um abraço pra ele. Rodrigo Santos, ligadinho lá na Hortifruti Bom Gosto. Ele gostaria de ouvir a música Mar de Doçuras com Cavaleiros do Forró, em homenagem a Neto Araújo, que faleceu há semanas atrás. Então vem tocando pra gente Mar de Doçuras, Cavaleiros do Forró.
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1: 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Lagoa Redonda.
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1: Deus abençoe o seu comércio. Tamo junto, viu? Nos ouvindo lá. Um abraço, pessoal da

0: Esse foi Cavaleiros do Forró e agora vem tocando pra gente. Olha, na verdade, eu quero mandar um abraço. É ele, o velho namorador Ailton Góes, ligadinho com a gente lá no Padre Pedro. Um abraço, Ailton, você é o cara, viu? Fenomenal demais. E também tem áudio pra gente ouvir, Everton Lima.
1: E aí, Gustavo, aqui é Everton da J. Lima. Mandou um alô aí pra Bica, nosso amigo Bica, seu D, todos aí, todos os ouvintes aí, fiéis aí, viu? Eu quero aquela música de Limão com Mel acústico, aquela Tanto Que Eu Te Amei, com Limão com Mel acústico. Toca aí
0: Rapaz!
1: pra gente aí, estamos na escuta. E um cheiro no olho do velho do Padre Pedro. Mas ele tem que tomar banho, viu?
0: Vixe!
1: Ele arregou pra Manezinho, não foi pro programa de Cacá ontem, arregou, teve medo. Gustavo, é até você, Gustavo. Quer aprender a mentir? Vem namorar. Você vê se vai namorar com quem?
0: Rapaz, tá ruim na finta, viu? Você tá ruim na finta. É, Ailton. Complicou. Cadê o namorador, né? Eita, e aí? É namorador ou não é?
1: Aí se vê como é, a parte que é briga aí, homem. Ou se eles for pra trocar as roupas.
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0: Eita, meu Deus, cadê a Ailton? Ailton, apareça, rapaz, mas nunca se apareceu no meu programa.
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0: Manda sua mensagem, manda o áudio, cadê? Obrigado, tchau.
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0: A gente vai para um breve apoio cultural, já já a gente está voltando, fica aí. Enquanto isso, manda sua mensagem, manda seu áudio, pede a sua canção. É o Sabadão do GG, tocando música boa e de qualidade. E esperando você, viu, Ailton? Apareça.
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4: 10:59.
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0: comigo, meus parceiros Matheus e Dinho!
1: Tamo junto, Leno Ferrari!
0: Demore não, venha!
1: Vamos mostrar pra esses modinhos como é ser vaqueiro raiz, Leno Ferrari!
0: Bota pras cabeças agora, vai! Puxa, manicaca!

todos os apaixonados do moído do original. Sentiu? É vibe.

0: Pode ser.
1: Esse é o Zé Vaqueiro.
0: Me chame pensa.
1: Zé Vaqueiro. Estourado.
0: Eu vou agora.
1: São exatamente 11h20 da manhã.
0: Tempo.
1: E aqui eu vou me despedindo um pouco mais cedo. Eu quero agradecer a todos vocês que participaram dessa programação maravilhosa. Próximo sábado estaremos colados, juntos e misturados. E que Deus abençoe a todos vocês. Lembrando, continue ligado na programação da Tobias Barreto FM, a rádio que é de todos. A rádio que é estourada, o Sabadão do GG. Lembrando, olha, hoje, a partir das 2 horas, tem Raimundo de Lina numa sala de reboco. Pra você que acompanha aquele forrozinho pé de serra diferente.
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1: Tem Raimundo de Lina.
0: Uma trans apenas. 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
1: Olha, eu quero mandar um abraço também pra Edson. Na lanchonete Barraca. Barraca de lanche Maluco Beleza. Um abraço, ligadinho lá na Lagoa Redonda. Valeu, Edson.
0: Um
1: abraço, pessoal da Lagoa Redonda. Tamo junto, que Deus abençoe vocês todos. Valeu. Fui.

0: Mas, Clacinho, você sabia que essa festa começou 9 horas da manhã? E olha o tanto de gente aqui ainda, mais Clacinho. Eita, nós! Gente, obrigado pela presença de todos vocês aqui. Estou muito feliz em estar fazendo parte dessa linda festa pela primeira vez. E melhor ainda é poder chegar aqui no palco e contar com a presença de todos vocês. Cadê a turma apaixonada aí? Vambora, mais Clacinho!
1: Thiago Gravações.

0: Mas, Clacinho, você sabia que essa festa começou 9 horas da manhã? E olha o tanto de gente aqui ainda, mais Clacinho. Eita, nós! Gente, obrigado pela presença de todos vocês aqui. Estou muito feliz em estar fazendo parte dessa linda festa pela primeira vez. E melhor ainda, poder chegar aqui no palco e contar com a presença de todos vocês. Cadê a turma apaixonada aí? Vambora, mais Clacinho!
1: Thiago Gravações.

0: Canta forte! Quero ouvir!
1: Sim! 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

0: corre, meu irmão. Parceiro Wagner.
1: Machuca.

0: Barbosa, sim.
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0: Alô, minha galera! E assim a gente vai encerrando mais uma manhã incrível de muita música e energia. Obrigado pela sua companhia, pela audiência e por fazer parte do Sabadão do GG. Jogando erro contra erro, o seu é bem maior pro meu. Semana que vem tem mais mistura de ritmos, mais sucessos e aquela vibe que só a gente tem.
1: 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Que calor é esse?
0: Desejamos um sábado abençoado, cheio de alegria e música boa. Fica na sintonia da nossa programação.
1: Joga água aí.
0: E já sabe.
2: É mais uma do GG.
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5: 12 horas em ponto.
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1: 12:35.
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0: Mas, Cracinho, você sabia que essa festa começou 9 horas da manhã? E olha o tanto de gente aqui ainda, mais Cracinho. Eita, nós! Gente, obrigado pela presença de todos vocês aqui. Estou muito feliz em estar fazendo parte dessa linda festa pela primeira vez. E melhor ainda é poder chegar aqui no palco e contar com a presença de todos vocês. Cadê a turma apaixonada aí? Vambora, mais Cracinho!
1: Thiago Gravações.

0: aos casais apaixonados.
1: Jornal da Rocha.

Asas Livre! Vai, banda! Vamos embora!

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chegou a hora de cantar essa música que eu gosto demais da conta. Só que pra cantar ela com mais energia, eu preciso de todo mundo com as duas mãozinhas lá em cima, lá em cima. Todo mundo, balança pra lá, pra cá.

0: Zé Júnior!
1: Valeu! Esse é sucesso, a galera gosta!
2: Portal do Arrocha!

0: Mas, Clacinho, você sabia que essa festa começou 9 horas da manhã? E olha o tanto de gente aqui ainda, mais Clacinho. Eita, nós! Gente, obrigado pela presença de todos vocês aqui. Estou muito feliz em estar fazendo parte dessa linda festa pela primeira vez. E melhor ainda é poder chegar aqui no palco e contar com a presença de todos vocês. Cadê a turma apaixonada aí? Vambora, mais Clacinho!
1: Thiago Gravações.

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1: 13:59.
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2: oi, minha gente. Oi, nós aqui outra vez. Chegando com todo o gás, com toda a força, com toda a disposição para fazer a festa com você até as 4 da tarde. Por incrível que pareça, é o programa Numa Sala de Reboco que acaba de entrar aí nos seus receptores. Vamos dar uma boa tarde a todo o Nordeste, a todo o Norte, a todo o Brasil, Luiapoque, ao Chuí, ouvindo nosso programa. Muito obrigado mesmo pela audiência de todos os sábados. Eu aqui, Raimundo de Lina, fazendo a apresentação do meu jeito, do meu modo, tentando agradar e às vezes desagradando sem querer desagradar. E o nosso amigo Gustavo, ali na frente, jogando esse som bonito da Tubisa Valente FM por todo este rincão brasileiro. É isso aí, minha gente. Estou aqui, de cabeça erguida e os pés no chão, neste Brasil de caboclo, de mãe preta e pai João. É isso aí, galera. Aproveitar ele que vem chegando aí com todo o gás, com o bujão arrufando, né? Eu espero que não esteja que nem lá em Amazonas, que deu de para vazar um bujão, uns bujões imensos que tem lá, com gás diferente, que está a população tudo correndo com medo, muita gente contaminada. Não, ele vai contaminar vocês também, mas é com outra coisa, com alegria, com muita música. Boa tarde, Gilmar de Andrade.
3: Boa tarde, Raimundo Lina. Boa tarde a todos os amigos, ouvintes do programa Numa Sala de Reboco, ouvintes assíduos também da Tubias Barreto FM, nosso amigo Gustavo, que aqui está do lado fazendo a festa junto com a gente, e convida você a participar do programa, fazendo a festa, pedindo música, mandando mensagem através do zap da Tubias Barreto FM, 9996-8790, e através também da nossa live, né? Nossa live já está no ar. Você pode mandar joinha, compartilhar a nossa live, fazer a festa junto conosco até as 4.
2: Eu quero dar também uma boa tarde aos meus colegas de trabalho, você que faz a festa aqui na Tubisa Barreto FM toda semana, o mês todo, e eu que só venho de 8 em 8, mas estou por aqui participando. A todos vocês, do operador, ao locutor, qualquer função, direto ou indiretamente, receba o meu abraço e as músicas do programa. Vamos também saudar o povo da casa, na pessoa do nosso amigo Valderlan Lemos, é a presidência. Na direção artística, é ela, Dona Cleilene. É isso aí, galera. Vamos iniciar nossa festa sempre com ele, o inventor do baião, do forró. Ele vai fazer a abertura cantando. Ele faz a abertura no fundo musical, faz a abertura com música. É só dar ele, com certeza, né? Quem não é ele, mas é derivado dele, com certeza, né? Eu também sou derivado dele musicalmente, né? Trazemos aí o Luiz Gonzaga, de fio a pavi, é. E depois no trio nordestino, vamos chamegar, minha gente!
0: Oi, meu povo! 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

0: Olha o relógio marcando, são 2 da tarde, mais 19 minutinhos. A partir de agora, você está convocado, está convidado, intimado a participar do programa com a gente até as 4 da tarde, dá esse prazer pra gente. Fazer que nem o nosso amigo Maciel Araújo, lá em Guarujá, São Paulo, está participando, diz que está ouvindo o programa. E mando um abração para todos aqui, né? Obrigado, meu amigo Maciel Araújo. É o encontro marcado de todos os sábados, a partir das 2 horas, aqui na Tobias Barreto FM, comigo, Raimundo Lini, com o programa Numa Sala de Reboco. É, com certeza, hoje com a participação, desde o início, de Gilmar de Andrade, né? E o Guilherme, que estava aqui desde o começo, que sem ele também não tem programa, né? Guilherme o quê, rapaz? Gustavo? Acho que eu tenho um neto por nome Guilherme.
1: Ele tem um neto Guilherme, aí por isso que ele fica assim.
0: Pois é, volta e meia eu estou trocando as pedras, né? Mas é o Gustavo com H. Eu, com H com não G. Pode também, né? Com G, né? Porque eu digo H porque é um homão danado, né? Um cara... É isso aí. De boa pinta, coisa e tal. É, tem aquele negócio aqui, homem com H, mas o homem...
1: De 1,80m, gringo, né?
0: É, ele não dinheiro gostou bolso. Ele não gostou que eu falei que é de boa pinta. É de pinta má, não pode, né?
1: Deixa essa parte tem que ser escondida, mesmo, né?
0: Seguindo, está aqui se acabando de rir por enquanto, né? É, vamos em frente com o programa, porque atrás vem um montão de gente. Vamos trazer eles, os 3 do Nordeste. É... Como é que é a minha música, rapaz? Por debaixo dos panos, pelo amor de Deus. Eu engarrafei aqui com essa caneta defeituosa, né? E agora que eu estou descobrindo que é por debaixo dos panos, logo após os filhos do forró com a música. Eu botei aqui Mulher Vaquejada, mas tem outro título, né? É Amor de... Como é que é? Amor pra Valer, não é isso? Porque...

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2: É isso aí, galera. Hoje, sábado, 18/7/2026. É, estamos no final da Copa do Mundo, né? Hoje nós temos quem, Gilmar? Temos Mbappé, né? França e Inglaterra, né? A partir de não sei quando, da tarde, né? De 6 e pouco, 15 para 6 mais ou menos, né? Começa o futebol.
0: O serviço de inteligência.
2: É, vem aí, por favor. Hoje vamos disputar uma coisa que nem um queria nem outro. Nem a França queria ser terceiro lugar e nem a Inglaterra. Queria ser tudo primeiro, né? Mas só obrigado a disputar terceiro e o quarto lugar,
0: né? 6 horas, né?
2: Com certeza. E até que o Brasil gostaria de estar nessa, né? Pelo menos, né?
0: Lembrando que acertei o palpite da semana passada, lembra?
2: É verdade. Eu também disse que o final ia ser Argentina e Espanha, né? Com certeza. E aconteceu. Mas se eu fosse bom para acertar as coisas, eu não seria pobre, estava rico já, né? Eu jogo todo dia na loteria, não acerto, jogo no bicho também, não acerto. E é assim
0: quando
2: por
0: acertou,
2: diante,
0: tem,
2: né?
0: Que agradecer, né?
2: É verdade. É, eu acerto uma vez e perco 1.000, né? É como diz aquele repentista no meio da feira, o cara bota 10 reais e tira 5, né? Ele diz, botou um e tirou outro, é mesmo que não botar, né? Vou ter um saudade daquelas feiras antigamente, né? As feiras antigamente eram uma festa, eu era menino, ficava naqueles arrodeadores, saia de um arrodeador, ia para outro, né? Era um cara contando história, lendo um livro de história, outro mostrando um animal, né? E por aí vai, era o dia todo nesse rojão. Era um cara cantando com pandeiro, cantando de improviso, né? E ganhando dinheiro. E eu estava no meio. Uma vez eu comprei um roló aqui na feira, estreiei o roló aqui na feira mesmo. Negócio ruim de andar, rapaz. E andava era cantando, conchém, que assim sabe andar com aquilo. Aí entrei numa...
0: sabe na lagoa, né?
2: Entrei na...
0: andando e vai cantando.
2: Pois é. Entrei numa roda de propagandista lá, no roda do pessoal assistindo pro propagandista, quando de repente eu pisei no pé de um cidadão. Ele perguntou, meu filho, o que é isso? Eu era bom, de repente, isso é um pé. Diz, quando se planta lá a mão na orelha de um moleque desse... Em vez de pedir desculpa, isso que é um pé. Eu sabia lá o que era desculpa naquele tempo. É isso aí. Vamos em frente, trazer música no programa, alegrar essa tarde gostosa, nem de chuva, nem de sol. Tá com o tempo que gostava a minha avó, né? Pois é. Tu pensa que vai chover bastante, cai apenas uma garoinha, né? E assim por diante.
0: Então, você pensa que vai... da raposa, né?
2: Pois é, pensa que vai chover... É pouco, chove muito, né? Muito lugar se arrasando de água por aí, quase, né? O Rio Grande do Sul está programado para receber uma grande tempestade, né? E por aí vai. Mas o tempo é isso aí, vamos em frente. Trazendo músicas, vem ele, o Flávio José cantando para a gente, Casa da Saudade, Alcimar Monteiro, Ela Nem Olhou Para Mim.

0: É isso aí, galera. O relógio para, mas os ponteiros disparam. Faltando agora 20 minutinhos para as 3 da tarde. O programa tem sequência. Gilmar, acho que é bom você dar um plá aí, né? Para animar essa tarde aí desse pessoal que estão curtindo o programa. É, com a sua voz maravilhosa, né? E faz a festa com a gente. Vamos lá.
1: Imagina essa voz maravilhosa. É o
0: canto quer, do quer passo que eu, quer é eu diga, bonito. Quer que eu diga diga de passagem, né? Mas não vou dizer não.
1: Eu brincando também. Para a gente descontrair um pouco. Agradecer a Deus pela voz, né? Imagina a gente tá com a voz, daqui a pouco perde. Então, graças a Deus por tudo. E você que está do outro lado, nos assistindo pela live também, né? E nos ouvindo, ouvindo também pelos rádios, porque por aí afora tem rádio também, né? Celulares por aí afora. Nosso convite para você participar junto com a gente na festa do rádio, do Forró Pé de Serra, das 2 às 4 da tarde. Você participa junto com a gente, mandando seu recado, pedindo sua música, através do WhatsApp 99968790, o prefixo de Sergipe é 79. Você em qualquer ponto desse país, como fala Raimundo de Lina, faz a festa junto conosco. Aproveitando para mandar um abraço, Raimundo de Lina, a seu menininho, no Walter Franco, ao nosso amigo também, Zé da Lapa, né? Tem o nome dele normal, mas é o apelido Zé da Lapa, todo mundo conhece também. Ouve sempre o programa. O nosso conhecido amigo também, Bidog, que é conhecido de muitas décadas, né? Com relação a Raimundo de Lina, com relação à minha pessoa,
0: conheço há muito tempo. Décadas, né? Bidog é um grande pedreiro, né?
1: Gente boa, gente boa.
0: É verdade. É.
1: Então, um abraço também ao nosso amigo Mário aí na Avenida Luiz Alves e a todos os ouvintes da Twins Barreta FM.
0: É isso aí, Gilmar. Vamos em frente, não. Vamos.
1: Olha o Irapuru chegando ali, aí.
0: É verdade. Tá vendo?
1: Rapaz, que canto que traz uma paz esse canto aí, hein? Se você parar uma meia horinha pra ouvir esse canto aí, é coisa de fora de sério. Não tem nada a ver com minha voz, mas...
0: Não é à toa que quando ele canta na mata da Amazonas, todos os pássaros ficam em silêncio para ouvir ele cantar. Espera, só canta cantar. Depois que ele canta, viu?
1: Não sei se dava para colocar uma letra nesse canto aí, uma letra devia ser uma letra bem bonita.
0: É verdade.
1: Bem astral, né, nesse canto aí.
0: É isso aí, galera. Vamos ouvir a voz do patriarca dos áudios, né? O grande namorador do Campo Pequeno de Baixo, nosso amigo, é porque ele foi o primeiro a mandar um áudio para esse programa, foi Ailton Góes.
1: Ailton Góes, sim.
0: E um programa que não tem a voz de Ailton Góes não é aquele programa 100% como a gente queria ouvir, né?
1: E ele é a marca da Tubis Barreto FM, né?
0: É verdade.
1: Está participando dos programas.
0: É verdade. Então solta a voz do homem aí, por favor.
2: Boa tarde, Raimundo de Lina. Boa tarde, o Gustavo, né? Fazendo a parte da técnica. E boa tarde, Gilmar, né? Meu Raimundo, seu amigo Ailton Góes, tem umas coisas, Raimundo, que as coisas mudou muito, viu? No nosso tempo mudou muito, eu acho lindo. Tem umas coisas que eu não concordo, não, mas é que hoje que tá aí, ó, eu tô vendo você radialista, um grande artista, né? E seu filho Gilmar, que, através do Fix, né? Isso. Com o Gilmar, Raimundo, ele faz o... quando termina uma porcaria, né? É assim que ele faz.

0: né? Porcaria, uma porcaria de um bag chique. Deixa eu deixar bem 100% para mim a porcaria. Mas ele faz das 5h30 às 6h, né? Como é que diz, rapaz? Agora me deu um branco, foi. Mas depois vou lembrar. Então, Raimundo, tiver um espaço aí. Horas de reflexão, rapaz.
1: É
0: Me
1: hora de
0: atrapalha tudo.
1: reflexão,
0: De vez que toca aí, como é, Jaco do Pandeiro, Morena Bela, eu quero ser seu amor, parece que a letra é por aí. No jardim da minha casa, o pé de rosa eu vou plantar. Só no caso com você, se papai do céu não deixar. Obrigado, tchau. Meu irmão, para corrigir a minha falha aqui, viu? Que é a hora de reflexão, hein, rapaz? Que é isso? Às vezes dá um branco, a gente. A idade se passa chegando, né? Dá aquele branco. Desculpa aí, Gilmar. Obrigado.
2: Pior é quando dá o preto, né?
1: Valeu.
2: É isso aí, meu
1: Valeu,
2: amigo.
1: valeu, professor Miguel Torres. Valeu.
2: Meu amigo Alto Góes, você falou que eu sou um grande artista. Você não está mentindo, não. Eu tenho 1,85 m.
1: Isso tudo já?
3: Isso tudo.
2: Cresceu mais de um
1: Não,
2: dia para
1: velho.
2: cá.
1: 1,75 m. O Gustavo tem 1,80 m, talvez, né?
3: É, eu tenho 1,80 m.
1: Aí é mais baixo o ponto.
2: Ô, meu amigo Alto Góes, você pediu o Jackson do Pandeiro com a Morena Bela? Vamos fazer uma troca? Não precisa você me votar nada, não, entende? Está aqui na minha lista, no meu repertório, Jackson do Pandeiro cantando Xodó de Sanfoneiro. E logo após, Elino Julião, Xodó de Motorista. Só dá Xodó agora, viu?

uma concertina gemendo assim no baixo. Ah, meus 18 anos. Espia mesmo. Olha mesmo. Um cavalo. Até parece o forró de Zé Pinheiro.

0: É isso aí, galera. Atenção, meu patrão, não perca a sua condução. Ou melhor, seu avião aqui, o patrão não pega a condução, né? Ou seu carrão. É isso aí, galera. Tem pessoas participando aqui, mandando áudio. Um rapaz reforçando o que eu falei sobre as feiras de antigamente. Vamos ouvir o que ele falou aí da feira de antigamente.
1: Boa tarde, Raimundo Lino e ouvintes. Se eu lhe contar uma história que você falou da feira que era divertida, que tinha artista, que tinha não sei o quê. E uma vez eu tinha um amigo que trabalhava com um rapaz no restaurante e ele mandou umas 9 horas, 8 horas, não sei, mandou ele comprar uma farinha no mercado da farinha, naquelas latas de tampa, que tem a tampa, né? Aí ele foi comprar a farinha, chegou lá, comprou, voltou. Quando vem voltando, encontrou o Zé do Teiu com a cobra e o Teiu para brigar, é nesse tanto, é daqui a pouco. E ele se enterteu e cansou, sentou na lata. Daí, com pouca já ia dar meio-dia, aí chega o cara azedo, até o outro funcionário atrás dele, procurando na rua. Quando chega lá, ele tá sentado na lata. Ele disse: olha, Edi mandou dizer para você mandar essa lata de farinha e não precisa ir lá mais, não. Olha, pai, ele se entendeu tanto que esqueceu de ir levar a farinha. Sentou na lata e ficou assistindo. Zé do Teiu, vai, a cobra vai brigar com o Teiu. Teiu vai brigar com a cobra, nesse instante, é daqui a pouco. E ele se entendeu, já ia dar meio-dia. Aí você estava contando aquela história e eu me lembrei.
0: É isso aí.
1: Você morre de rir, o cara.
0: É mais ou menos assim. O pessoal perdia.
1: Você morre de rir, amigo.
0: Deixava de fazer a feira para ver aquele negócio lá.
1: Era divertido mais ele contando.
0: Era, com certeza.
1: Valeu, irmão, bom programa.
0: Valeu, obrigado.
1: Sim, Raimundo, ele disse, já que já levou a farinha, o homem não quer que eu vá mais lá hoje, eu vou agora, eu só vou depois da briga.
0: E nunca, quiser, a briga terminou, nunca aconteceu até hoje,
1: cada,
0: né?
1: Tudo, deixou para Deus já hoje. Aí ele foi azedo, xingando Zé do Teiu, todo nome. É engraçado demais, ele contando, você morre de rir.
0: Então, interessante mesmo.
2: O interesse do Zé do Teiu era vender a garrafada, né?
0: É lógico.
2: Quanta garrafada ainda tinha na outra sacola.
0: A falar nisso, o sobrinho dele pegou um Teiu brabo na roça, né? Teiu novo ainda, agora já é bem grande. Ali na rua Antônio Muniz, naquela primeira esquina ali. E eu tô lá assistindo e ele contando que tinha um animal dentro daquela mala e começou a bater na mala para zoar o Teiu, né? Ele amarrou um barbante que tinha mais ou menos uns 10 metros de comprimento, né? E azul bem o Teiu. Se eu abrir essa mala aqui, não sou responsável por mulher que faça o marido, não sou responsável por mulher que faz xixi na cama, não sou responsável por gente que gosta de contar fuxico, e eu vou abrir a mala daqui a pouco, e dou-lhe uma, dou-lhe duas, dou-lhe três, aperto nele, abriu a mala, que deu umas 3 pancadas aqui, abriu a mala, o Teiu voou mais alto do que os patibandos das casas lá. E saiu com mais de 1.000, o povo dobrava as esquinas também com mais de 1.000 na carreira. Até que, pois é, até que terminou o cordão no Teiu, ele parou, né? É isso aí. Eita! Isso é um velho ou é um corujão? Mas tudo bem, vamos em frente.
3: Boa tarde, Raimundo de Lima.
0: Boa tarde, muito boa tarde.
3: Aqui quem fala é Giro Papelão.
0: Giro Papelão.
3: Gostaria que você passasse.
0: Sim.
3: Qualquer um de Clemilda.
0: Sim.
3: Para prestigiar aquelas pessoas que gostam de um forró antigo, uma coisa.
0: Isso.
3: Entendeu? Com duplo sentido.
0: Falou, tá bom, valeu. Tem mais áudio?
4: Boa tarde, Raimundo Lina. Boa tarde.
0: Esse é o grande Bica.
4: Gustavinho, você viu aí o homem, o estouradão? Sou Ailton das Mulheres. Sou Ailton, querido das Mulheres. Ai.
0: Então.
4: Toma aí, barbaria da vida. Tá vendo aí, família? Olha, aqui é o Bica, mas nesse geral, eu vou pedir o senhor. Sabe que música?
0: Sim.
4: Terra dos Bordados.
0: Essa
4: música aí
0: eu
4: sou filho de Tobias Barreto, 49 anos que eu moro na minha cidade.
0: É verdade.
4: O melhor marceneiro do estado de Sergipe do Brasil, senhor é voz de ouro.
0: Com certeza.
4: Das músicas tubiense, do forró do pé de serra, o senhor é um talento, é voz de ouro.
0: Obrigado.
4: Deus abençoe. Estou na escuta aqui na Vila Verde, cuidando da nossa casa de nosso amigo Baluarte de Tobias Barreto. Grande querido. E Tobias Barreto para o Brasil. Quem bica de Tobias Barreto? E agora, meu filho, por favor, Manda aí, por favor, a música, sabe de quem? Do senhor, viu?
0: Isso, manda aí, sim, aguarde. Das meninas. Aguarde, daqui a pouquinho manda, sim.
4: Estou aqui nas casas, na perto do Irmã Dulce, nas casas de Mateus.
0: Esse é o Bica Marcineiro, grande Marcineiro.
4: Para o Brasil, amém, amém. Fique com Deus, amor de linda.
0: Valeu, aquele abraço, aqui, meu amigo, Bica.
4: Porta de madeira.
0: Isso.
4: Faz taco, taco, taco. Só sabe ele,
0: come,
4: viu?
0: E o couro come,
4: e o acabamento,
0: né?
4: Nota mil.
0: Isso.
4: Valeu, estouradão, voz de ouro.
0: Valeu, obrigado.
4: Manda uma música também, sabe pra quem?
0: Sim.
4: O meu lexista, que tá aqui, Ronaldo.
0: Ronaldo.
4: Tá aqui comigo.
0: Valeu.
4: O melhor, tá pegado o rádio. Dois rádios pegados. Estouradão.
0: É, se um quebrar, o outro fica tocando.
4: Eu já estou aqui em Ronaldo tomando um cafezinho, olha.
0: Isso.
4: A cantiga do senhor, ó. Escute, viu? Não há quem
0: resista. Você é motorista, você é um. Isso. Aí, lindo Juliano.
4: Aí, Juliana, para o Brasil, ouvindo?
0: Valeu, valeu, valeu.
4: Estou aqui no Ronaldo.
0: Tá ok.
4: Grande eletricista.
0: Obrigado.
4: Na saída do Irmã Dulce, viu?
0: Isso, tem mais?
4: Deus abençoe o senhor.
0: Valeu,
4: e família.
0: Bica.
4: Tchau.
0: Então vamos para o Apoio Cultural e voltamos daqui a pouquinho com mais programa na sala de reboco, viu?
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6: 14 horas e 59 minutos.
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0: Voltamos para a segunda parte do programa. Um pouquinho mais de som aqui no meu ouvido, meu amigo Gustavo, para fazer a festa com você. Isso aí, beleza pura. Abraçando você que está ouvindo a gente nos mais diferentes pontos desse meu Brasil. Aqui em Tobias Barreto, Agripino 1, 2 e 3, ouvindo nosso programa. Ducati, Bela Vista, Maria do Carmo, Padre Pedro também ouvindo a gente, Lagoa do Carvão, e Irmã Dulce ouvindo a gente, muito obrigado mesmo pela sintonia. Pinheiros também ouvindo a gente, Santo Dumont aqui pertinho, né? Walter Franco também, perto da gente aqui, São José, bairro São José, também ligadinho no nosso programa, bairro Suti, centro da cidade. E sabe que a gente que serve os outros esquece de si mesmo? Tenho esquecido aqui de falar no meu bairro, rapaz. Meu bairro é o bairro Campos, ali próximo, ali no setor do Colégio Irmã Marielle, né? Ali é bairro Campos, né? Eu esqueci de falar aqui, tenho falado em outros bairros, menos no meu bairro, viu? A coisa como é, com certeza. Também os povoados que estão vindo a gente, todos, aquele abraço e as músicas do programa. É isso aí, o nosso amigo Wilson Açougueiro também está... Amigo Wilson Açougueiro, ouvindo nosso programa, isso que é ouvindo nosso programa, gosta das histórias, né? Até ele contou uma história que a avó dele faleceu, mas não ela não faleceu, ela deu um piripaque. Naquele tempo não tinha médico para testar, né? Ela deu uma parada e ficou sem respirar, e deram como morta e fizeram o velório. E no meio do velório a velha disse: o que está fazendo esse povo aqui? Não tem o que fazer não? Vamos dormir? Aí todo mundo abriu com mais de mil, entendeu? Cadê o velhinho? Está de férias. Todo mundo abriu com mais de mil, diz ele, né? Com certeza. Toda madrugada. Aí, dá para ir até com esse velho mesmo, sem contar piada, né? É isso aí. É, vamos em frente, que atrás tem um mundão de gente, né? Ou tem um trem cheio de gente e a música não para. Gilmar daqui a pouco vai soltar o seu vozeirão para todo o Nordeste, aqui no programa Na Sala de Reboco, do qual ele é um dos âncoras. O nosso amigo Gustavo está ali mandando esse som bonito para todo mundo. É o som da Tobias Barreto FM, o cantinho quente do sucesso, né? O nosso amigo Carminho, lá em Taiobeiras, Minas Gerais, talvez está ouvindo o programa, né, Carminha? Não sei o dia que você está ouvindo, mas aquele abraço e as músicas do programa para você e toda a sua família. É isso aí, para a Goretinha, dona Alenice, toda a turma do Carminho aí, obrigado pela sintonia. É, Tonho e sua esposa Aninha, também aí no Pé de Serra, né, o Bernardo, Zé e sua esposa também, curtindo nosso programa aí próximo aí, a fazenda do nosso amigo Laílson, a fazenda Andrade, aí no Pé de Serra, no caminho do Jabiri, né? Obrigado mesmo pela sintonia. Zaylito Neres também está ouvindo a gente, o nosso amigo Zé Almeida e sua esposa Zefinha, aí em Agrovila, obrigado pela sintonia. É, vamos em frente com o programa. O nosso amigo Bica está aqui no meu repertório, né? Aquele abraço, Bica, e muito obrigado pela participação no programa, né? O senhor Wilson e dona Alaide aqui, no João Porto, né? Os pais do nosso amigo Marcial Araújo, curtindo nosso programa. O senhor Orlando, aqui na rua Antônio Muniz, número 95, Armarinho, São Carlos, também não perde no seu programa. Eunice Ribeiro e sua esposa e sua filha, olha o negócio da esposa aí, que eu não costumo falar frontal, e a esposa ainda vê se passa, mas é sua filha, Adriana. Aí no Padre Pedro. Naldinho na Fazenda Barra também ouvindo a gente. Obrigado, Naldinho, pela sintonia. Zé Augusto do Caminhão, nunca mais participou do programa, deve estar viajando por aí, né, Zé Augusto, com seu caminhão. Gracinha, o Elso e Lucas e a Isadora também ligadinho no programa. Jocilene, Caio, Leandro, obrigado pela sintonia. Adriano e Ana também ouvindo a gente. Tarciso e Emerson, obrigado mesmo. Marcial Araújo, já falei aqui, está ouvindo o programa, já participou logo cedo, né? Francisca, minha esposa, e a Isadora, não, a Melina, rapaz. A Melina ouvindo nosso programa também, né, Melina? É, nosso amigo Francisco Batista aí em Santos também, ligado no programa, né? Nosso amigo Dadi, aí no Agripino 1, obrigado pela sintonia. Fazenda Santa Cruz é nosso amigo Nequinha, que nunca mais participou do programa, nunca mais participou. Eu acho que é vivo, não tem deixado, né? E quando deixa, ele não tem tempo. E por aí vai, né? Também a Diná, minha irmã, lá no Rio de Janeiro, na Rua Santo Anselmo, ouvindo nosso programa em Guadalupe, Laílson e Laílson Vieira, e a sua esposa Marta, aqui na Fazenda, Fazenda Andrade, né? Ou quem sabe aqui na sede da cidade, ouvindo nosso programa. E ela vinha também, o Gustavo, né? Dona Maria e Lúcia também são ouvintes do programa. Jonas de Andrade, neném, e o Guilherme também curta o programa na sala de reboco. E Gilmar, que está aqui na minha lista, mas está aqui presente de corpo e alma e mais alguma coisa, né? E também a sua esposa, Sergiane, que está em casa com o Pedro, ouvindo nosso programa. O Isaac, lá em Petrolina, também está ouvindo a gente. Obrigado pela sintonia. Quem está ligado mais no nosso programa por aí afora? Um mundão de gente, né? Agora vamos para os áudios, né? Tem algum áudio, meu amigo Gustavo?
1: Temos áudio. Boa tarde, Ramon. E aí,
0: boa
1: tudo
0: tarde.
1: Bem?
0: Conhecendo a voz.
1: Maravilhoso programa,
0: é o
1: né,
0: Elcio da Roma. Ramon, boa tarde, meu amigo Elcio.
1: Eu quero que você passe a música de a sua.
0: Sim.
1: Coroa das Novinhas, para oferecer
0: isso,
1: a todos os ouvintes que
0: estão aqui. Coroa e a Novinha, com certeza.
1: Agora no rádio, viu?
0: Isso, Elcio.
1: A Mandelina.
0: Você
1: só
0: é forte.
1: Só desejo tudo de bom para você.
0: Obrigado,
1: saúde,
0: igualmente.
1: Para todos que estão aí na rádio, viu?
0: Para você e toda a sua família. Tchau, um abraço. Obrigado pela participação. Até mais.
2: Olá, ouvintes e ouvintes, amigos e amigas, da Sala de O Reboco.
0: E só ele é o nosso amigo.
2: Menina, muito boa tarde.
0: Boa tarde.
2: Aqui, seu amigo.
0: É o Adelmo do Acordeão, com certeza.
2: Desejando um feliz tarde de sábado. Muito abençoado para todos os seus ouvintes e ouvintes.
0: Isso.
2: E parabéns por esse programa aí.
0: Obrigado.
2: Muito bacana.
0: Uhum.
2: Música raiz, cultura.
0: Isso.
2: Isso que é importante. Valeu, meu jovem. Um abraço, de Samir.
0: Valeu, Adelmo. Eu tô com você aqui
2: e
0: na mão.
2: Para todos os seus ouvintes, viu?
0: O seu nome, no caso, aqui
2: não
0: na mão.
2: Não dá para falar o nome de todos.
0: Isso, mas pode falar.
2: Um abraço para todos.
0: Isso.
2: Todas.
0: É verdade.
2: E amanhã. Tamo junto, organizado aí.
0: Isso.
2: Lembrança do Nordeste.
0: Lembranças
2: um
0: do
2: Gustavo.
0: Nordeste.
2: Ô, Gugu! Um abraço, viu? Felicidade.
0: Isso.
2: Tô aqui na escuta.
0: Eu tenho aqui a Delma aqui na minha mão, já, para o próximo bloco, né? Nós temos Cremilda para oferecer nosso amigo do papelão aí, né? O Gil do papelão, cantando forró cheiroso. E logo após a Delma do acordeão canta Anjo Querido.

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1: É isso aí, minha gente. São 3 da tarde, mais 22 minutinhos aqui na Tobias Barreto FM 87,9, o cantinho quente do sucesso. Eu falei aqui na Dinala, no Rio de Janeiro, e ela está aqui no Facebook, está assistindo o programa lá no Rio, na cidade maravilhosa. Hoje eu estava vendo uma reportagem ali em Copacabana, e a mulher chamou alguém para mostrar: olha aqui onde eu tive, nós tivemos aí, coisa e tal. Eu me lembro que eu comi um peixe lá em Copacabana, e eu estava com muita fome, e aquele peixe quase não saía. Me deu vontade até de eu desistir, entendeu? Mas a fome era demais. E aquele peixe, parece que o fogo estava apagado, com poucas brasas. Mas quando o peixe saiu, misericórdia. Olha que peixe gostoso danado lá em Copacabana, no Rio de Janeiro, na praia ali. É isso aí, galera. Vamos em frente, porque atrás é como diz o mineiro, né? Vem um trem cheio de gente. Aí vem Raimundo de Lina, que sou eu, cantando para nosso amigo Bica. Eu canto a capital do bordado. Logo após, para atender o grande namorador, o homem que naquele tempo namorou de todo jeito, né? Porque antigamente você ia para casa da namorada para conversar mais com o pai dela do que com ela, né? E eu avisei que Ailton Góes ficava até meia-noite conversando com o pai dela, ia-se embora e não dava um beijo na menina. Era um sofrimento bravo, né? Era o meu amigo. Meu amigo Ailton Góes. Está aí para você, Jackson do Pandeiro, cantando Morena Bela também.
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0: É isso aí, galera. O programa realmente está recheado de boas músicas. É o programa Nacional de Reboco, o programa que você acostumou a ouvir todos os sábados aqui na Tobias Barreto FM 87,9. Na apresentação deste amigo de vocês, Raimundo de Lina, que está um pouco gripado hoje, entendeu? Mas é o tempo, né? O tempo que deixa a pessoa meio, né? Por ali, meio fanhoso, como diz a história, né? Vamos trazer Gilmar Dendado? Não, não quer falar? Ou não quer? Quer? Quer? Pelo jeito que estou vendo que ele quer falar.
1: Nós estávamos aqui em off, amigo Vitor, fazendo uma fala, principalmente eu, né? Uma fala da procura do nome dessa banda Trifiti, que... É Trifiti que Luiz Gonzaga fala.
0: Pifiti, coisa assim. Mas eu creio que vai ser banda de Zabumba e Gaita, né?
1: Zabumba e Gaita, só pode. Eu vou ver no serviço de inteligência o que é que se trata. Porque a gente sempre fala aqui no programa, e a música nordestina, através do forró, ela é cantada e digamos assim, até valorizada a cultura do Nordeste, né? As causas, os contos, as questões regionais, né? as comidas, tudo é refletido na música, né? E, inclusive, no Raimundo de Lina, ele reflete na música dele, Tobias Barreto, a capital dos bordados, né? Aí eu fiquei curioso para saber o que seria essa banda Trifiti. Existe uma banda de rock nos anos 70, encontrei Trifiti, que seria uma banda de apoio a Rita Lee. Rita Lee é... um gênero musical de rock, né? Muito, muito exaltado nos anos 70. Mas vamos lá. Em breve a gente vai ter digamos assim, uma conclusão desse serviço de inteligência. Mas aproveitando, Raimundo e Lina, vamos mandar um alô, um abraço ao nosso amigo Lulu. Lulu e família, né? Na Praça da Matriz, ele sempre ouve o programa. Vamos dar um abraço também, mandar um abraço e um alô ao pessoal aí da Lagoa Redonda e lugarejos aí próximo à Lagoa Redonda. Muitos amigos, muitos conhecidos que ouvem o programa e curtem a Tobias Barreto FM. Temos também em Sambaíba, ouvintes em Sambaíba que curtem o programa. Pessoas que trabalham ali naquelas fábricas e volta e meia eu encontro com um e outro que fala, eu escutei vocês lá no rádio e tal. Né? Então, um abraço a todos os ouvintes. E no bairro Vila Verde, onde o nosso amigo Bica estava e está volta e meia fazendo alguns reparos, né? Bairro Cruz, ali próximo também ao Vila Verde. Nosso abraço e carinho da audiência.
0: É isso aí, galera. Vamos trazer uma música aqui falando do elemento que para uns é um bandido, para outros é um herói, mas ele é famoso, que queira ou que não. De Assis Martins cantando Acorda Maria Bonita, e logo após o trio Mossoró, Forró do Véi Inácio. Música.

0: É isso aí, galera. Eu vi o Mike falando sobre algumas palavras que saem nas músicas, né? A bandinha Perfitri, que o Luiz Gonzaga fala na música ali. E eu lembrei que eu tenho aqui uma música, que eu tenho uma palavra aqui, um traje de mulher, que essa juventude não conhece. É, eu acho que nem o Gustavo chegou a conhecer. Que nada, conheceu não, a mini saia. Chegou a ver, não? Não, né? A mini saia foi a roupa mais ousada que as mulheres já vestiram, delas que mostrava a calcinha mesmo, entendeu? E eu me lembrei de uma passagem que houve num coletivo lá em São Paulo. Uma dona vestiu uma mini saia, rapaz, que mostrava a calcinha realmente. A dona era muito musculosa. E estava no ônibus cheio. E ela achou que um rapaz estava com ousadia com ela. Aí deu sinal para o motorista parar na próxima delegacia. O motorista parou, ela desceu, falou com o delegado. O delegado mandou dois policiais entrar no ônibus e trazer o rapaz. O rapaz veio, o delegado mandou o ônibus seguir, ficou os dois lá. O delegado falou: mas rapaz, você não tem vergonha de estar dentro do coletivo com ousadia com esta moça aí? E, doutor, eu não tive saída, porque o ônibus muito apertado, entendeu? Eu tentei sair para um lado, sair para outro, não consegui. E se aconteceu alguma ousadia, foi sem eu querer, sem maldade. Aí o delegado olhou para ela, olhou para ele, baixou a cabeça e disse: oh, você, no dia que vem uma pessoa aqui dar queixa de você por esse motivo, de ousadia dentro do coletivo, você vai pegar 2 anos de cadeia, viu? Mas por essa vez você vai embora, vai embora, vai, vai, vai. Pega o turno e vai embora. E a moça ficou. O delegado olhou para ela assim. Disse: você, moça, quando você for pegar um coletivo, você põe uma saia mais comprida, menina. Que negócio é esse? Olha, olha, olha. E vá assim embora, quem tá ficando quase ruim aqui sou eu, viu? Eita, velho. Disparou, né? Agora assim, tem um áudio de alguém, por favor, vamos passar aí para mim, meu amigo Gustavo.
1: Eita, Raimundo, você é fora de sério, viu? Muito obrigado, um forte abraço para você, para seu Ailton Góes, para todos os ouvintes que estão ouvindo, nosso nobre amigo Maninho, né? Meus pêsames para o seu Bazuza, né? Pelo falecimento do pai dele, enfim, todos, né? Que tá na escuta, um forte abraço. Marcelo Araújo do Guarujá, tô por cá escutando, viu, meu irmão? Pois é, rapaz, é se desce, rapaz, pra você colocar Fuga de Itaperuá, mas é assim mesmo, não se incomoda muito, não. Eu tô mandando esse áudio agora porque não tava com tempo de mandar outro, de mandar mais cedo. Um abraço, tchau!
0: Isso, valeu, meu amigo Marcelo Araújo. Eu vejo se não vou confundir Fuba com Fubá, né? É o Fuba. Se der tempo, nós toca assim, meu amigo, mas tem que nos pedidos musicais, estamos já quase no crepúsculo do programa, né?

0: mas tudo bem. Nilzete Maria, também estão ouvindo a gente. Rodrigo Santos, assistindo pela live. Muito obrigado pela sintonia, né? Fiquei me encantando aí. A música que eu falei que ia cantar para vocês, que fala na calcinha, é a Revelado Diferente, né? E depois, quem é o próximo mesmo?
1: Zé
0: Honório no Choro.

0: É isso aí, galera. É isso aí, faltando agora 10 minutinhos para as 3 da tarde. Ailton Góes volta a atacar. Vamos ver,
1: você
0: vamos ver.
1: Fala a respeito de mim, me sai, eu cansei muito, minha. Minha, isso. Quero ver que você falou mesmo, 100%. Quero usar a tal da mimissa, que tal, rapaz? Da mimissa, né? E a gente ficava que nem um cururu, né? Quando assim, eu gostava de olhar, mas não falava nada, me comportava, né? Mas ficava que nem um cururu, com o olho em cima, né? Mas eu dei risada que esse pobre não se contou aí, rapaz. Rapaz, eu dei risada agora. Daqui a pouco o delegado quase se perdeu, né? Uma autoridade se perdeu. Obrigado, tchau.
0: Valeu, meu amigo. Aí tá o corujão da meia-noite dando risada, né? Para atender o nosso amigo, o nosso amigo... Pra... Pois não, cara.
2: A minissaia surgiu também em sequência da lambada, né?
0: Foi?
2: Naquela sequência da lambada ali tinha a minissaia.
0: Para oferecer o nosso amigo Elson da Roma, que pediu o Raimundo de Lino, o Coroa e a Novinha. Vamos tocar o Coroa e a Novinha. E para oferecer o nosso amigo Maciel Araújo, lá em São Paulo, vamos tocar aí o Fuba de Itaperuá, qualquer música.

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1: É isso aí, galera. Gilmar, para as suas despedidas, fique à vontade, diga-se de passagem.
2: Despedidas e os agradecimentos, né? Então, muito obrigado a todos que participaram do programa de uma forma direta e indireta, né? Ouvindo, assistindo, mandando mensagem. Desejando a todos um bom final de semana e até o próximo sábado, se Deus quiser.
1: O programa terminou. Já vou embora, meu povo. Mas sábado, se Deus quiser, estaremos aqui de novo. Muito obrigado, Gilmar. E o nosso grande Gustavo, que foi o nosso operador. E tenham todos um bom final de semana. E tchau, porque eu já vou.

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3: 15:59.
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1: Em nome do Pai, do Filho e do Espírito Santo, estamos iniciando mais um programa Vida Só em Jesus, transmitindo o amor de Deus através da zona do rádio e da internet. 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Sábado, dia 17 de dezembro de 2026, o nosso tema do programa de hoje é: o que é impossível aos homens é possível para Deus. E agradecemos sempre a participação de todos vocês, que o Espírito Santo fale ao seu, ao meu, ao nosso coração, nos levando a ouvirmos a palavra de Deus, a crermos na palavra de Deus e a sermos praticantes e não somente ouvintes. E agradecemos aqui ao nosso Gustavo, que nos dá o apoio aqui, coordenando aqui o programa para nós. Que Deus abençoe sua vida, Gustavo, né? Abençoe também a nossa amada, né, que concedeu aí o lugar dela para você trabalhar, e que tudo seja feito para a honra e glória do Senhor, né? Vamos ouvir uma música aí. Aliás, vamos primeiro fazer uma oração, né? Vamos falar com o nosso Deus. Pai, muito obrigado por esse dia, muito obrigado por esse momento. Obrigado, ó Deus, porque o seu Espírito Santo que conduz todas as coisas. Que o teu Espírito Santo, ó Pai, nos conduza, Senhor, a fazermos a tua vontade e não a nossa. Abra a mente, o coração de todos aqueles que ouvem a tua palavra, que vão ouvir a tua palavra, e leve, Senhor, a se arrependerem e a entregarem sua vida, a ter a segurança, a certeza da salvação em Cristo Jesus. Te peço também, Senhor, pela nossa irmã, que foi operada hoje, ó Deus, que o Senhor, ó Pai, restaure completamente a sua saúde, conforte os seus familiares e dê-lhes forças para vencerem todo esse momento difícil nas suas vidas. Que tudo seja para a honra, para a glória, para a louvor do seu santo nome, no nome de Jesus. Amém, Senhor. Então vamos ouvir agora a música que fala aí sobre aclame ao Senhor diante do trono.

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São exatamente 16 horas e 20 minutos. Pare e pense, meu amado, querido irmão. Pare e pense. Qual a importância, meu amado, de pararmos e de pensarmos, né? Então, na realidade, é importantíssimo que a gente sempre tenha o tempo para parar, para pensar, para meditar, né? Para planejar. E principalmente com relação à nossa vida com Deus, né? Principalmente com relação à nossa vida com Deus. E hoje o nosso tema é: o que é impossível aos homens é possível para Deus. Então é preciso pensarmos o que significa isso. O que Jesus quis dizer com o que é impossível ao homem é possível para Deus. O contexto desse texto, né? Está relacionado aqui do versículo 25 e 26, que diz, Mateus 19, lá no Evangelho de Mateus, capítulo 19, versículo 25 e 26, que diz o seguinte: ouvindo isto, os discípulos ficaram muito admirados e perguntaram: sendo assim, quem pode ser salvo? Jesus, olhando para eles, disse: para os seres humanos isto é impossível, mas para Deus tudo é possível. Então, aos homens é impossível se salvar, mas para Deus tudo é possível. Então é impossível que os homens... Primeiro é para se entendermos de que é impossível que os homens se salvem. Então os discípulos perguntam: quem pode ser salvo? Porque Jesus, antes disso aí, Jesus falou sobre os ricos. Jesus disse que dificilmente um rico entraria no reino de Deus, ou que é difícil o rico entrar no reino de Deus. E aí os discípulos, quando viram isso, dizem: poxa, se é difícil para o rico entrar no reino de Deus, né, que tem a condição, né, que tem dinheiro para ajudar as pessoas, tem dinheiro para dar, né, cestas básicas para as pessoas, tem dinheiro para dar medicamento às pessoas, enfim, tem dinheiro para ajudar as pessoas em algumas necessidades da sua vida. Aí imagina o pobre, né, que não tem dinheiro para nada, não tem dinheiro nem para se alimentar muitas vezes, nem para se vestir, nem para comer, nem para beber, né, nem para medicamentos, nem para nada. Como é então que ele se salvará, né? Porque infelizmente os homens têm a ideia totalmente errada, né? Nós temos a ideia, a maioria das pessoas tem a ideia errada de como as pessoas se salvam. Então, a primeira coisa, a ideia errada é achar que pelas suas obras, pelos seus atos, pelas suas atitudes, você se salva. E por isso os discípulos ficaram preocupados quando Jesus disse que era difícil o rico se salvar, ou é difícil o rico se salvar, né? Ele não está dizendo que o rico não se salva, que o rico não pode se salvar, ele está dizendo que é difícil todo aquele que Deus, né, abençoa com a riqueza, né? Ou o próprio, as próprias pessoas com as suas ganâncias, né? O próprio diabo, né? com os desejos desenfreados das pessoas, né? A ganância das pessoas, a ambição das pessoas, da condição deles ganhar dinheiro, muitas vezes de forma ilícita, né? com venda de droga, né? com uma série de ações erradas, corruptas, né? Bandidas. E que com certeza não é de Deus, né? Essa riqueza com certeza não tem nada a ver com Deus. Que a riqueza tem a ver com Deus, né? Aquela que você trabalha honestamente, né? E aí, consequência disso, Deus te abençoe e você consegue ter bens, né? Mas mesmo assim é preciso entendermos que na realidade, quando isso acontece, né, todos os bens que Deus nos dá pertencem a Ele, né? E independente disso, se a sua riqueza ela vem da honestidade, ou se a sua riqueza vem da desonestidade, né? Tudo está no domínio, no controle de Deus. Tudo pertence a Deus, né? Porque todos os bens da terra, seja eles quais forem, dinheiro, casa, fazenda, negócios, né, bancos, empresas, tudo isso pertence a quem? A Deus. Não pertence a você, não pertence a mim, não pertence a nós. Nós só somos meros administradores. É isso que a gente tem que entender. E que a maioria não entende, né? A maioria acha que é
sua, né? É seu, é sua riqueza, são suas empresas, são suas fazendas, são seus bois, né? E não são. É só um tempo, digamos, uns bens que Deus lhe deu para você administrar. E não é administrar para você, é administrar para Deus. É administrar também para o próximo. Então, se eu tenho muito dinheiro, né, não é só para mim, não é só para minha família, mas para o máximo de pessoas que Deus me capacite, né, a ajudar. Né, a ajudar. Seja criando empregos, como muitos o fazem, né, pagando adequadamente, né, o salário das pessoas, né, como a maioria, infelizmente, não faz. Né, e dessa forma. Então, o primeiro princípio é esse. Por que é difícil quem tem muito dinheiro ou quem recebe muito dinheiro de Deus salvar? Porque ele pega o dinheiro que é de Deus, age como se fosse dele e aí faz um monte de coisas, né, totalmente contrárias, erradas contra Deus e, obviamente, sofrerá, né, o castigo de Deus, que é em vez do céu se tem o inferno. Né? Então, quem pode se salvar, né, por si mesmo? Ninguém. Mas então, como é que o homem é salvo? Como é que você se salva? Como eu me salvo? Como nós nos salvamos? É simples, né? O carcereiro se ajoelhou diante de Paulo e Silas e perguntou: Senhores, que eu tenho que fazer para me salvar? Aí Paulo falou o quê? Creia no Senhor Jesus Cristo, será salvo em tua casa. Então a salvação, ela é simples, porque a salvação é de Deus para o homem, é Deus quem salva o homem através do sofrimento, morte e ressurreição de Cristo Jesus. Jesus veio ao mundo, sofreu por nós, morreu por nós pagando nossos pecados, ressuscitou nos dando a vida eterna, para que todo aquele que nele creia não morra, mas tenha a vida eterna. Então como o homem se salva? Se arrependendo dos seus pecados e crendo, acreditando, tendo a certeza da salvação em Cristo Jesus. É dessa forma. Em consequência disso, aí você precisa entender de que nem nada é seu, nem a sua vida. Nem a sua vida é sua. Imagine bens. Então, nenhum bem é seu, nenhum bem é meu, nenhum bem é nosso. Tudo pertence a Deus, a partir da nossa vida. Em consequência disso, você vai procurar, né, viver aqui na Terra de acordo com o que Deus te ensina pela sua palavra. Que é o testemunho, né? Que é o ir pelo mundo, pregar o evangelho a toda criatura, para que todo aquele que nele cria não morra, mas tenha a vida eterna. Então, se você tem muito bens que Deus te deu para você administrar, você vai usar isso de forma humilde, entendendo de que nada é seu, tudo pertence ao Senhor, e toda honra, toda glória, todo louvor a Deus. Por quê? Porque Ele é quem ama o homem, Ele é quem perdoa o homem, Ele é quem salva o homem. Através dele mesmo, do Filho dele, de Jesus Cristo, nosso Senhor e Salvador. E não através da minha ação, da sua ação, da nossa bondade, né? Não, por que não é através de nossa bondade, nossas ações? Porque nós temos a natureza pecaminosa, né? A natureza que fazemos coisas certas e fazemos coisas erradas. E para a gente se salvar pelas nossas ações, pelas nossas doenças, teria que fazer tudo certo, tudo de acordo com Deus, tudo que Deus ensina. E alguém consegue fazer isso? Não, não consegue. Só quem conseguiu fazer, quem consegue fazer isso? Cristo Jesus, nosso Senhor e Salvador. Deus Pai, Deus Filho, Deus Espírito Santo. Então, meu amado, pare e pense. Como é que está a sua vida com Deus? Como é que está o seu entendimento de Deus? Você tem ouvido a palavra de Deus? Você tem crido na palavra de Deus? Você tem praticado a palavra de Deus? Você tem lido a palavra de Deus todo dia? Como é que é a sua vida? Você não tem tempo para Deus. Você não tem tempo. O mais você tem tempo de ir numa missa, o mais você tem tempo de ir num culto, mas não ler a Bíblia, não aprende a palavra e não pratica a palavra. Então, meu amado, o que é impossível aos homens é possível para Deus. O que é impossível ao homem? Salvar a si mesmo através das suas obras. E por que é possível para Deus? Porque foi Deus quem nos amou, foi Deus quem nos perdoou, foi Deus quem nos salvou através do seu amado e querido Jesus Cristo, nosso Senhor e Salvador, e pelo convencimento do Espírito Santo. Então, que o Espírito Santo lhe dê esse entendimento, assim como me deu, e deu a muitos aqui na terra, e dará também a muitos, que o Espírito Santo lhe dê essa certeza que somente em Jesus você é salvo e vai para o céu.
E que se você é rico ou é pobre, não importa, né? A única forma de você se salvar é se arrepender de seus pecados, entregar sua vida a Jesus com a certeza do perdão, da salvação, através do amor de Deus em Cristo Jesus. Deus nos abençoe em nome de Jesus. Então vamos ouvir essa música aí, meu irmão, que fala sobre amo o Senhor, né? Fernanda Brum, que você ame o Senhor. Ame o Senhor de tal forma de que tenha certeza da salvação em Cristo Jesus.

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4: Dicas de saúde, dicas para quem gosta de viver com qualidade de vida, né? O mês de julho, ele é o mês, normalmente, né, essas questões de saúde, eles têm as cores, né? Então, o mês de julho é o mês do verde e do amarelo. O verde está relacionado ao câncer de pescoço, de cabeça, enfim, do pescoço para cima, câncer do pescoço para cima. E o amarelo, né, está relacionado à questão de hepatite, né, de vírus, doenças viróticas, essas questões aí. Mas hoje nós vamos ouvir, né, a dica de saúde relacionada à prevenção do câncer, né, a prevenção do câncer do pescoço, de cabeça, câncer de pescoço para cima, tá? Nossa dica de saúde vai ser essa hoje. Então vamos ouvir essa dica de saúde aí. Né? E depois nós ouviremos a música que fala sobre a bondade de Deus com Isaías Saad.
5: O câncer de cabeça e pescoço reúne diferentes tipos de tumores que podem atingir regiões como boca, garganta, laringe e pescoço. Segundo especialistas, a identificação precoce é fundamental para aumentar as chances de tratamento e cura.
6: Câncer de pele, câncer de língua, de garganta, das cordas vocais, o câncer de tireoide, que é tão comum em mulheres jovens. Então, esse mês, julho verde, leva a conscientização para um diagnóstico precoce desses tipos de cânceres.
5: O tratamento depende muito do estágio em que o câncer é diagnosticado. Em fases iniciais, as chances de cura são maiores e geralmente conseguimos bons resultados com cirurgia ou radioterapia. Já em casos mais avançados, é comum a necessidade de associar diferentes tipos de tratamento.
6: Quais são os fatores de risco, né? O cigarro, o álcool. Quando a gente mistura o cigarro e o álcool, nós multiplicamos em 40 vezes a chance de desenvolver um câncer dessa região. O HPV, que é aquele vírus sexualmente transmissível, além do câncer de colo de útero, ele é o principal responsável pelo câncer de garganta, de orofaringe, de amígdala. Nós temos pacientes de 37 anos com câncer de amígdala relacionado ao HPV. Então, como que a gente previne? Usando a vacina contra o HPV. É mesmo quem já tem a vida sexual ativa, vale a pena vacinar, porque ela vai conseguir proteger contra vários outros tipos de vírus HPV. Outra coisa muito importante, a obesidade. É um fator de risco para o câncer de tireoide, que é muito comum. O câncer de tireoide é comum em mulheres jovens, de 20 aos 50 anos.
5: Entre os principais sinais de alerta estão feridas na boca, que não cicatrizam, rouquidão persistente, dificuldade para engolir, dor na garganta e surgimento de nódulos no pescoço. A recomendação é procurar atendimento médico ao notar esses sintomas de forma contínua.
6: Muitas vezes a gente vê um diagnóstico tardio de um câncer de língua por falta de informação. Porque se a pessoa sabe que uma afta não é normal durar mais de 2 semanas... com 2 semanas ela pode procurar um médico e pode não ser nada, mas pode já ser o início ali de um câncer de língua que a gente resolve com uma pequena cirurgia que não deixa sequela nenhuma no paciente. Então, uma afta que não melhora com 2 semanas, está ali naquele mesmo lugar, requer avaliação médica. Uma lesão de pele, uma pintinha que você já tem, que muda de característica, ou que não tem, apareceu e está ali, né, mais de 2 semanas, requer avaliação também. Rouquidão, vem aí o frio, a gente tem, né, as infecções de vias aéreas, e às vezes causa uma rouquidão. Uma rouquidão associada a uma gripe, que dura ali até 2 semanas, tudo bem, mas ficou rouco por mais de 2 semanas, principalmente

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0: Vida em Família, 16 horas e 46 minutos, Vida em Família, meu amado. E aí preciso entendermos, meus amados e queridos irmãos, que a família, né, aquela que foi formada por Deus, a família não é aquela que os homens, né, muitas vezes querem formar. Então a gente vê que os homens aí querem formar a família da união de uma mulher com a mulher, quer formar a família da união de um homem com um homem, né? E isso diante de Deus é pecado, né? Desobediência a Deus. Porque está aqui em Gênesis capítulo 2, do versículo 18 em diante, o que Deus fez? O que Deus fez? Diz a palavra de Deus aqui que o Senhor Deus disse aí, não é bom que o homem esteja só. Farei para ele uma auxiliadora que seja semelhante a ele, havendo pois o Senhor Deus formado da terra. Aí ele diz aqui, o homem deu. Então o Senhor Deus fez cair um pesado sono sobre o homem e este adormeceu. Tirou uma das costelas e fechou o lugar com carne. Da costela que havia tirado do homem, o Senhor Deus formou uma mulher e a levou até ele. O homem disse, esta é afinal osso dos meus ossos e carne da minha carne. Será chamada varoa, porque do varão foi tirada. Por isso o homem deixa pai e mãe e se une à sua mulher, tornando-se os dois uma só carne. Então está aqui a formação da família, a união de um homem e uma mulher. E não de homem com homem, nem mulher com mulher. Né? Para Deus isso é desobediência, ele é pecado para contra ele. Né? E em consequência diz, quem assim viver, quem assim fizer ou fazer, infelizmente sofre as consequências diante de Deus. Que a pior delas, né, meus amados, é em vez de vivermos com Deus para sempre, infelizmente, vivemos separados de Deus, no lugar que a palavra de Deus chama de inferno ou sofrimento eterno. Né? Então, meus amados e queridos irmãos, vamos ouvir essa mensagem aí sobre família, que é onde está a verdadeira felicidade, né? Onde está a verdadeira felicidade com o nosso reverendo aí, Hernandes Dias Lopes. Então, vamos ouvir aí sobre onde está a verdadeira felicidade. E depois ouviremos a música que canta Aleluia, né? Louvado seja Deus, com Patrícia.
1: Onde está a verdadeira felicidade? A procura da felicidade é uma busca legítima. Legítima porque você foi criado para ser feliz. Deus criou você para a maior de todas as felicidades, a felicidade de conhecê-lo, de amá-lo e de fruí-lo. Mas as pessoas estão buscando felicidade em outras fontes. No livro de Eclesiastes, o rei Salomão, que era um homem rico, famoso e culto, procurou felicidade primeiro na bebida. E ele pensou que a felicidade estava no fundo de uma garrafa. E o que ele descobriu foi apenas vaidade. Depois ele procurou a felicidade na riqueza. Tornou-se um homem riquíssimo, o mais rico da sua geração. Mesmo chegando no topo da pirâmide social, descobriu que a riqueza não poderia fazê-lo feliz. Então ele procura a felicidade nos prazeres do sexo. Ele teve 1000 mulheres, 700 princesas, 300 concubinas, e mesmo com todo esse glamour do prazer carnal, ele não encontrou a verdadeira felicidade. Então ele vai buscar a felicidade na fama, no sucesso, no reconhecimento popular, e tornou-se o homem mais conhecido e famoso da sua geração. Também não encontrou nesta fonte a verdadeira felicidade. Mais tarde, ele vai dizer, a suma de todas as coisas é esta, conhecer a Deus, temer a Deus e andar nos seus caminhos. Você só pode ser feliz quando você tem um encontro com Deus. Foi Agostinho de Hipona quem disse, Deus, tu nos criaste para ti e a nossa alma só terá descanso quando se voltar para ti. Deus colocou eternidade no seu coração. E tudo aquilo que é temporal e terreno não pode preencher o vazio da sua vida. Só Jesus satisfaz o seu coração.

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0: são exatamente...
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0: São exatamente 16 horas e 57 minutos, 16 horas e 57 minutos. Chegou o momento do parabéns para você, parabéns para você. 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Então, meus irmãos, parabéns para você, tá? Então, você que tá, completou anos ontem, completando hoje, vai completar anos amanhã, né? Que Deus abençoe a sua vida e conduza-o sempre no seu caminho e na sua verdade. E quero deixar também para você, tá? Aqui uma mensagem de Deus para você. Peraí. Então, meus amados, é preciso entender o seguinte, né? É importante se comemorar os parabéns. Obviamente que sim, né? É muito importante, é mais um ano de vida, mas é preciso entendermos, né, de que todos nós temos a eternidade, todos nós vamos viver eternamente, todos nós somos imortais, porque o que morre é esse corpo, né? E aí o espírito, ele vai para Deus, se você crê verdadeiramente em Jesus, ou infelizmente ele vai para o sofrimento eterno, ou para o inferno, né, como a palavra de Deus fala, se você não creu em Cristo Jesus, né? Então, quando a gente comemora um ano de vida, na realidade, a gente está comemorando, né, a eternidade, um ano de vida aqui nessa terra. Mas os anos nessa terra, obviamente, vão acabar. E a vida continua, a vida não acaba, tá? É preciso entender muito bem isso quando você faz mais um ano. Na realidade, você está fazendo mais um ano, mas entenda que esse ano está relacionado à vida aqui na terra, que é temporária, passageira, né, que vai acabar. Mas a vida que Deus nos deu, que ela é eterna, ela não acaba, ela é para sempre. Só que ou no céu, ou no inferno, com Deus, ou com o diabo, aí depende da sua fé em Cristo Jesus, né? Então Jesus diz o seguinte, meu amado. Se você quer ser perfeito, vá, venda os seus bens, dê o dinheiro aos pobres, você terá um tesouro no céu, depois venha e siga-me, né? E aí Jesus fala que em verdade lhes digo que dificilmente entrará no reino do, um rico dificilmente entrará no reino do céu. E ainda lhes digo que é mais fácil o camelo passar pelo fundo do agulho do que um rico entrar no reino do céu. E aí ele fala para todos nós, né, para os seres humanos isto é impossível, mas para Deus tudo é possível. O que é impossível para o ser humano? Salvar a si, por si mesmo, né? E o que é possível para Deus? Salvar o homem. Então que Deus abençoe a você, não só lhe dando um ano de vida, mas lhe dando a certeza, a segurança da salvação, da vida eterna em Cristo Jesus. Então vamos ouvir essa música aí que fala sobre a Ilha Glória, né, com Diante do Trono.

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2: 17 horas e 4 minutos.
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3: São exatamente 17 horas e 13 minutos. A palavra de Deus para a sua vida, para a minha, para a nossa vida, para todos nós, né? A palavra de Deus, a palavra imutável, a palavra eterna, a palavra toda poderosa, né? A palavra que realmente funciona, a única palavra que funciona de forma infalível, né? Que não falha, tá? É a de Deus, não há dúvida disso. Então, meus amados e queridos irmãos, vamos abrir as nossas Bíblias aí em Mateus capítulo 19, do versículo 25 ao versículo 26. Mateus 19, versículo 25 ao 26, tá? Então diz a palavra de Deus o seguinte: ouvindo isto, os discípulos ficaram muito admirados e perguntaram: sendo assim, quem pode ser salvo? Jesus, olhando para eles, disse: para os seres humanos, isto é impossível. Mas para Deus, tudo é possível. Então, o que é impossível aos homens é possível para Deus. Pai, obrigado pela sua palavra, obrigado pelo seu Espírito. Obrigado, Deus, porque podemos ouvir, podemos entender, crer e praticar. Que o seu Santo Espírito nos conceda agora essa graça de ouvirmos a tua palavra, de entendermos, de crermos, de sermos praticantes e não somente ouvintes. E tudo sempre seja para a honra, para a glória, para o louvor do teu santo e glorioso nome, no nome de Jesus. Amém. Então, meus amados, versículo 25 diz: ouvindo isto, os discípulos ficaram muito admirados e perguntaram: sendo assim, quem pode ser salvo? É? E por que eles fizeram essa pergunta? Porque antes do versículo 25, aqui no versículo 23 e 24, né? Então Jesus disse aos seus discípulos: em verdade lhes digo que um rico dificilmente entrará no reino dos céus. E no 24 diz: e ainda lhes digo que é mais fácil passar um camelo, é mais fácil um camelo passar pelo fundo de uma agulha do que um rico entrar no reino dos céus. Então, meus amados, é preciso termos o cuidado. Não só o rico, né? Porque Jesus se dirigiu especificamente a ele, mas todos nós, né? Mas todos nós. Em consequência disso, que é dos discípulos terem ouvido de que é difícil um rico entrar no reino do céu, assim dito por Jesus, ele diz: gente, então se é difícil para o rico, e para nós pobres, né? Aí ele pergunta: sendo assim, se é difícil para o rico entrar no reino do céu, quem pode ser salvo então? Se o rico é difícil, então o pobre está perdido, né? Porque na mente deles tinha aquela ideia, né, de boas obras, de que vai para o céu aquele que faz as boas obras, né? Aquele que não peca, aquele que não falha, aquele que é bom, aquele que é santo, né? Aquele que é santo. E aí é preciso termos o cuidado, né, de entendermos o que é a palavra santo. A palavra santo não tem nada a ver com que eu não peco, eu não erro, eu não falho, com que eu sou uma pessoa bondosa, perfeita. Não, a palavra santo tem a ver com separado. Quando a Bíblia fala de santidade, de santo, está dizendo de separação, né? Separação do mundo, separação do pecado, separação do diabo, né? E a entrega, a consagração, a dedicação, a vida para Deus, tá? Tá? Então, a pergunta do discípulo é: quem pode ser salvo? Essa é a sua pergunta também? Você quer saber quem pode ser salvo? E como sempre, né, Deus com a sua infinita sabedoria responde, Jesus com a sua infinita sabedoria responde. Jesus olhando para eles diz, para os seres humanos isto é impossível. Tá, a primeira resposta de Jesus é, para os homens isso é impossível. Então para os homens é impossível se salvar por si mesmo, para os homens é impossível se salvar através das suas boas obras, como todo mundo pensa, como a maioria pensa, né? É, uma das coisas fáceis de você entender é qual é a religião que realmente adora ou não adora a Deus, né? É essa. Normalmente as falsas religiões, né? Ou os falsos ensinos ensinam que o homem pode se salvar através das suas obras. E a palavra de Deus é clara, está aqui uma resposta de Jesus, né? Ao homem é impossível se salvar por suas obras. Por quê? Primeiro, né? Pela sua natureza, é preciso que o homem entenda qual é a sua natureza, né? Qual a natureza que você herdou de Adão e de Eva? Adão e Eva pecaram, aí você herdou aqui natureza. A natureza do pecado, né? A natureza pecaminosa, a natureza da desobediência a Deus. Então, por mais que você procure cumprir os mandamentos de Deus, você sempre erra, você sempre falha, você sempre desobedece. E seja crente ou seja descrente, é a mesma coisa. O crente também, né? Mesmo a pessoa que acredita em Cristo como Senhor e Salvador de sua vida, né? Ela peca, ela erra, ela falha. Por isso que é impossível ao homem se salvar por si mesmo, né? E por que é impossível ao homem se salvar por si mesmo? Pelos inimigos também que ele tem, além do pecado, que ele nasceu, né? Nasceu em pecado, né? Nasceu na desobediência, porque herdou de Adão e Eva isso, né? Da herança que tem, da descendência que tem de Adão e Eva, tá? Ainda tem as suas próprias atitudes e as suas próprias ações, né? A outra coisa é, em consequência do pecado, o homem se tornou o quê? O homem se tornou escravo, escravo também do diabo. Quer dizer, em consequência de você ser desobediente a Deus, você passa a obedecer o diabo. Você passa a obedecer o mundo. Você passa a obedecer a si mesmo. Quer dizer, você vira as costas para Deus e não quer saber de Deus. Aí você não gosta de ouvir a palavra de Deus. Você não lê a palavra de Deus, né? Você não aprende, você não pratica, né? Você não ensina, enfim. Você vive, né, dedicado ao seu próprio raciocínio, à sua própria sabedoria. Dessa sabedoria que o mundo te ensina, que as pessoas no mundo te ensinam, e normalmente a sabedoria do mundo ela é contrária a Deus, né? Ela é totalmente diferente da de Deus. E obviamente que, né, o domínio do maligno, a sabedoria do diabo, né, que aí é que nem se fala, né? E aí é aquela história, como é que vive, que você vive no mundo? Pensando só nas riquezas do mundo, pensando só nos prazeres do mundo, pensando na religiosidade do mundo, né? Enfim, pensando aqui nesse mundo. E agarrado aqui, você não quer morrer, né? E você acha que morrer é a pior coisa do mundo, é terrível. E aí você faz de tudo para não morrer. E aí tem gente que gasta fortunas aí, né? Para não morrer, para ter a eternidade, porque ele não conhece a palavra de Deus. Se ele conhecesse a palavra, ele entenderia, né, de que nós não morremos na realidade, né, que morre esse corpo por causa do pecado. E quando a Bíblia fala de morte, ela está falando da morte física do nosso corpo e da morte espiritual do nosso espírito, que é, em vez de o espírito viver com Deus para sempre, ser feliz para sempre com Deus, o espírito ser lançado no lago de fogo e enxofre, né, ou no inferno, juntamente com o diabo, ser demônio e ali sofrer para sempre. Essa é a morte espiritual. A morte espiritual não é o fim, né? Não é o fim. É o contrário. Você vai viver vivinho, só que em sofrimento eterno. Como o céu é o contrário, você vai viver vivinho, só que em felicidade eterna, sem mais sofrimento nenhum. Essa é a diferença. a diferença, né, da vida eterna com Cristo e da vida sem Cristo. A vida eterna com Cristo é de felicidade, a vida eterna sem Cristo, e todas as duas são eternas, é de sofrimento, tá? Então, meu amado, é impossível ao homem. Por que é impossível ao homem? Por causa da sua natureza, por causa do diabo que controla a sua vida e por causa do mundo que domina a sua vida. E aí você não consegue. Por mais que você lute, né, para fazer a vontade de Deus, para cumprir os mandamentos de Deus, que é amar a Deus sobre todas as coisas e ao próximo como a ti mesmo, você não consegue. Porque você nasceu pecador. O que é isso? Desobediente a Deus. Você nasceu contrário a Deus. Você vive contrário a Deus. Você não quer viver com Deus. Porque viver com Deus exige que você se arrependa, né? Que você confesse, diga quem você é, se é um pecador. E como pecador você não tem como fazer a vontade de Deus, obedecer a Deus, né? E que, em consequência, você precisa se arrepender. Quer dizer, confessar, dizer a Deus que você é um pecador. E, em consequência disso, você tem que se arrepender e acreditar, confiar que através do sofrimento de Cristo, da morte de Cristo, da ressurreição de Cristo, da subida de Cristo ao céu, da intercessão de Cristo lá no céu, da defesa de Cristo, Cristo que advoga lá no céu, né, pedindo sempre a Deus por nós, é que nós somos salvos, é que nós somos perdoados. Por isso que vem a segunda parte. Para os seres humanos isso é impossível. Não tem como o ser humano se salvar. Por causa de tudo isso que eu disse para vocês. Da sua natureza, que é desobediente a Deus. Do seu inimigo, o diabo, que te controla em consequência disso. E do mundo também que lhe controla. Ele domina e você não tem força para se libertar disso. Nem do pecado que ele escraviza, nem do diabo, nem do mundo. Porque essas forças são muito mais poderosas do que você, do que eu, do que qualquer um de nós. Então, como é que o homem é salvo, então? Mas para Deus tudo é possível. Através do amor de Deus, através da misericórdia de Deus, através da justiça de Deus, através do Deus Pai, do Deus Filho e do Espírito Santo. O Deus Pai que nos amou, né? Porque Deus amou o mundo de tal maneira que enviou o seu Filho único para todo aquele que nele creia, não pereça, mas tenha a vida eterna. Então o Deus Pai nos amou. O Deus Filho se sacrificou. O Deus Filho sofreu. O Deus Filho morreu. O Deus Filho ressuscitou. O Deus Filho subiu ao céu. O Deus Filho virou nosso advogado diante de Deus. O Deus Filho virou nosso intercessor diante de Deus. Nos perdoando, pagando todos os nossos pecados, pagando todas as nossas dívidas, zerando diante de Deus todas as nossas dívidas, através do sofrimento dele, da morte dele, recebendo sobre si as nossas culpas, recebendo sobre si os nossos pecados. Em consequência disso, Deus nos perdoa para sempre e nos recebe como seus filhos. Deixamos de ser criaturas criadas por ele e passamos a ser filhos. Filhos de Deus. Recebemos dentro de nós o próprio Deus, Espírito Santo. O Espírito Santo de Deus vem habitar dentro de nós, garantindo a nossa salvação e nos conduzindo todos os dias a louvarmos, a adorarmos, a glorificarmos o nome do Senhor através do seu amor, da sua misericórdia para conosco em Cristo Jesus, nosso Senhor. Então, Deus Pai amou, o Deus Filho se sacrificou, né? Pagou os nossos pecados, nos perdoou, nos salvou, e o Deus Espírito Santo aplica. O Deus Espírito Santo abre nossa mente, nos dá o entendimento, nos dá a fé, nos dá essa certeza, nos dá essa segurança de que aquilo que a palavra de Deus nos diz é real, é verdadeira, realmente aconteceu, acontece e acontecerá. Na vida de todos aqueles que realmente se arrependem dos seus pecados, confessam os seus pecados, deixam os seus pecados e recebem, né, o perdão, o amor, a justiça de Deus em Cristo Jesus. É assim que a coisa funciona. Em consequência disso, você vai ver aqui na terra, né? Falando com Deus todos os dias através da oração, lendo a palavra de Deus todos os dias através da palavra de Deus, entendendo a palavra de Deus, não pela sua própria sabedoria, mas pela sabedoria do Espírito Santo, que é o Espírito Santo que nos ensina, né? E testemunhando, vivendo, né? Vivendo a verdade de Deus na nossa vida e não a mentira dos homens, né? Vivendo firmes, seguros, através da fé de Deus na nossa vida e não da incredulidade dos homens. Vivendo, né, como filhos de Deus, com a certeza de Deus como nosso Pai, de Jesus como nosso irmão e do Espírito Santo como Deus que nos ensina, que nos orienta, que nos conduz todos os dias a uma adoração real e verdadeira para com Deus Pai, Filho e Espírito Santo, através da sua palavra, através das orações e através de um testemunho real de vida, né? Como novas criaturas, como filhos de Deus, como templo do Espírito Santo, como a igreja de Deus, não a igreja templos, né? Não a igreja paredes, mas a igreja homens, pessoas com o coração transformado, lavado, redimido pelo sangue de Jesus. Então é assim, meu amado irmão, que o homem se salva, né? Não por si mesmos, mas através da ação de Deus na vida do homem. Deus ama o homem, Deus perdoa o homem, Deus salva o homem, enviando o seu filho aqui na terra para sofrer pelos homens, pagar os pecados dos homens, ressuscitar o terceiro dia, dando a vida eterna aos homens. Assim como Cristo ressuscitou e vive para sempre, aqueles que creem nele ressuscitarão e viverão para sempre, não mais no sofrimento do inferno, mas na felicidade eterna do novo céu e da nova terra. Para a honra, para a glória do Deus Pai, do Deus Filho e do Deus Espírito Santo. Em nome de Jesus, amém, meus amados. Pai, obrigado que podemos ouvir sua palavra. Obrigado porque a entendemos. Obrigado porque cremos. E obrigado porque praticamos. E que vida, Senhor, que assim não viviam, que o seu Santo Espírito as conduzam a viver. No nome de Jesus, amém, meu Senhor. Vamos ouvir essa música aí que fala exatamente disso, irmão. Do Deus do impossível. Com Aline Barros.

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0: São exatamente 17 horas e 36 minutos. Se liga, criançada. E aí, quando eu penso na criança, meus amados, eu penso também no papai e na mamãe, né? Eu digo, se liga, criançada, mas se liga, papai e mamãe. Como é que vocês estão? Lá em Provérbios diz, ensina o caminho que o seu filho deve andar e ainda quando esteja velho, ele jamais se desviará. E aí, como é que está o ensino dos seus filhos? Para onde você tem orientado os seus filhos? Você tem guiado os seus filhos? Você tem orientado os seus filhos a adorar, a louvar, a glorificar o Senhor? A vida de vocês é para a honra, para a glória, para a louvor do Senhor. Vocês leem a palavra, vocês oram a Deus todos os dias, vocês praticam a palavra de Deus nas suas vidas e vocês ensinam os seus filhos a fazerem a mesma coisa que vocês têm feito, ou vocês não fazem, vocês não conhecem a Deus, vocês no máximo são religiosos que frequentam a religião, mas se Deus levar vocês hoje, vocês não sabem para onde vão, né? Vocês estão perdidos e em consequência disso, seus filhos também não sabem, porque vocês não orientam, porque vocês não ensinam, porque vocês próprios não têm a orientação de Deus. Então se liga, criançada, se liga, papai e a mamãe. Busquem conhecer, se você já conhece a Deus, aleluia, ensine o seu filho o caminho que ele deve andar, ensine o seu filho a adorar, a louvar, a glorificar o nome do Senhor, juntamente com vocês, e que o nome de Deus seja louvado e exaltado em suas vidas. E graças a Deus por essas crianças que aqui estão, que os seus pais, né, têm louvado, têm adorado, glorificado o Senhor. Espero que, vocês pais estejam ensinando os seus filhos, né, a também o fazer a partir da sua casa, na igreja e em todos os lugares. E aqui estão as crianças abençoadas, né, que frequentam a nossa igreja, que são filhos dos cristãos. E a Bíblia diz que o filho de cristão é santo, né? Assim como seu pai são santos, são separados para adorar a Deus, os seus filhos também o são. E esses filhos santos de Deus se chamam Agatha e Christopher, Anis, Laiane, Davi, Arthur e Matê, Gustavo e Micaela, Heloísa e Guilherme, Noemi e Sara, Ayla, Caio, Davi, Emanuel, Eliel, Gael, Heitor, Isaac, João Guilherme, João Vitor, Leonardo, Liz Mirelli, Lucas Lessa, Maria Cecília, Marília Vitória, Mavi, Maia e Sofia. Que Deus abençoe a todos vocês, papais, e a todos vocês, crianças do Senhor. E que o nome de Deus seja louvado, exaltado e glorificado através das suas vidas. Vamos ouvir aí, amados, essa história de criança aí que fala sobre Abraão e Sara, né? Abraão lá em Gênesis, a história de Abraão e Sara. Vamos ouvir essa história aí e depois ouviremos essa música aí que fala sobre 10 qualidades de Deus, né? As 10 qualidades de Deus.
1: Era uma vez um homem chamado Abraão. Ele morava em uma terra distante, cercado de muitos parentes e amigos. Mas um dia Deus falou com ele de uma forma muito especial. Abraão, sai da tua terra e vai para o lugar que eu te mostrarei. Eu farei de você uma grande nação, e todos os povos do mundo serão abençoados por meio de você. Abraão não sabia exatamente para onde iria, mas confiou em Deus e partiu, levando consigo sua esposa Sara e toda a sua família. O tempo foi passando e, mesmo confiando em Deus, Abraão e Sara tinham um grande desejo em seus corações. Eles queriam ter um filho. Sara já estava ficando idosa e parecia impossível. Às vezes eles olhavam para o céu estrelado e se perguntavam: será mesmo que um dia teremos um filho? Mas Deus sempre reafirmava sua promessa.

Mesmo quando tudo parecia impossível, Deus cumpriu sua promessa. Sara ficou grávida e, no tempo certo, nasceu um lindo menino. Eles deram o nome de Isaac, que significa riso. E Sara disse com alegria: Deus me deu motivo de riso, e todos os que ouvirem isso vão rir comigo. Abraão e Sara aprenderam que o tempo de Deus é perfeito e que ele sempre cumpre o que promete, mesmo quando parece impossível aos olhos humanos. Isaac cresceu trazendo alegria ao coração de seus pais e lembrando a todos que nada é impossível para Deus. E essa é a lição dessa história. Às vezes nós também achamos que o que pedimos a Deus nunca vai acontecer, que é tarde demais ou que não há mais jeito. Mas Deus nunca esquece suas promessas. Ele age no tempo certo e nos surpreende de uma forma maravilhosa. Assim como Abraão e Sara aprenderam a confiar, nós também podemos acreditar que o impossível se torna possível quando colocamos nossa fé em Deus. Então, da próxima vez que você olhar para o céu estrelado, lembre-se: o mesmo Deus que fez uma promessa para Abraão e Sara é o mesmo que cuida de você hoje.

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são exatamente 17h47. Chegamos, meus amados, como tudo que é bom dura pouco, né? Chegamos ao final deste programa. Hoje, sábado, dia 18, né? Dia 18 de julho, às 17h48. Queremos agradecer a todos vocês que ouviram esse programa, que o Espírito Santo continue levando vocês a ouvirem a palavra de Deus, a acreditar e a ser praticantes, e não somente ouvir. Agradecemos aqui ao nosso amado Gustavo, né, que nos dá o apoio aqui na mesa, né, que Deus abençoe sua vida cada dia mais, irmão Gustavo. E lembrar a vocês que todos os sábados nós estamos aqui, todos os sábados, programa Vida Só em Jesus, das 16 às 18 horas ou das 4 às 6 horas da tarde. Estamos aqui com esse programa Vida Só em Jesus, graças à graça de Deus. Tem mais de 30 anos de existência, né? E Vida Só em Jesus. E lembrando a vocês que a Igreja Presbiteriana está ali na Praça do Walter Franco. Praça do Walter Franco, todas as quartas-feiras está lá aberta para você com o culto de oração. Todas as sextas-feiras o culto de ensino da Palavra de Deus, 7h30 da noite. E todos os domingos de 9 às 11, Escola Bíblica Dominical. E à noite, às 7 horas da noite, culto de adoração e louvor ao nosso Deus. E todos vocês são os nossos convidados. Hoje também estamos com um trabalho ali naquela praça, na nova praça ali do Santos Dumont. Estamos ali fazendo hoje um evangelismo, né? Estamos levando a palavra de Deus para você. Não é uma religião, mas a palavra de Deus, o amor de Deus, né, para conosco em Cristo Jesus, nosso Senhor. Que o Espírito Santo continue abençoando a sua, a minha, a nossa vida, para louvor e honra e glória do Deus Pai, Filho e Espírito Santo. Deus abençoe a todos vocês. Meu Deus.

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1: 18 horas e 1 minuto.
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Moisés. Foi essa mão que ajudou Moisés a dividir o mar em dois. É a mesma que hoje.

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0: além de ti, outro Deus que cuide de todas as coisas, e a quem devas mostrar que teu julgamento não foi injusto. A tua força é princípio da tua justiça, e o teu domínio sobre todos te fez para com todos indulgente. Mostras a tua força a quem não crê na perfeição do teu poder, e nos que te conhecem castiga o teu atrevimento. No entanto, dominando tua própria força, julgas com clemências e nos governas com grande consideração. Pois, quando quiseres, está ao teu alcance fazer uso do teu poder. Assim procedendo, ensinastes ao teu povo que o justo deve ser humano, e a teus filhos deste a confortadora esperança de que concedes o perdão aos pecadores.
1: Graças a Deus.

0: Leitura da Carta de São Paulo aos Romanos. Irmão, o Espírito vem em socorro da nossa fraqueza, pois nós não sabemos o que pedir nem como pedir. É o próprio Espírito que intercede em nosso favor, com gemidos inefáveis, e aquele que penetra o íntimo dos corações, sabe qual é a intenção do Espírito. Pois é sempre segundo Deus que o Espírito intercede em favor dos santos. Palavra do Senhor.
1: Graças a Deus.

0: O Senhor esteja convosco.
1: Ele está no meio de nós.
0: Proclamação do Evangelho de Jesus Cristo segundo Mateus.
1: Glória a vós, Senhor.
0: Naquele tempo, Jesus contou outra parábola à multidão. Jesus contou outra parábola à multidão. O reino dos céus é como um homem que semeou boa semente no seu campo. Enquanto todos dormiam, veio seu inimigo, semeou joio no meio do trigo e foi embora. Quando o trigo cresceu e as espigas começaram a se formar, apareceu também o joio. Os empregados foram procurar o dono e lhe disseram: Senhor, não semeaste boa semente no teu campo? De onde veio então o joio? O dono respondeu: Foi algum inimigo que fez isso. Os empregados lhe perguntaram: Queres que vamos arrancar o joio? O dono respondeu: Não, pode acontecer que arrancando o joio, arranqueis também o trigo. Deixai crescer um e outro até a colheita. E no tempo da colheita, direi aos que cortam o trigo: Arrancai primeiro o joio e amarrai-o em feixes para ser queimado. Recolhei, porém, o trigo no meu celeiro. Jesus contou-lhes outra parábola. O reino dos céus é como uma semente de mostarda que um homem pega e semeia no campo. Embora ela seja menor de todas as sementes, quando cresce, fica maior do que as outras plantas e torna-se uma árvore, de modo que os pássaros vêm e fazem ninhos em seus ramos. Jesus contou-lhes ainda uma outra parábola. O reino dos céus é como o fermento que uma mulher pega e mistura com 3 porções de farinha até que tudo fique fermentado. Tudo isso Jesus falava em parábolas às multidões. Nada lhes falava sem usar parábolas, para se cumprir o que foi dito pelo profeta: Abrirei a boca para falar em parábolas. Vou proclamar coisas escondidas desde a criação do mundo. Então Jesus deixou as multidões e foi para casa. Seus discípulos aproximaram-se dele e disseram: Explica-nos a parábola do joio. Jesus respondeu: Aquele que semeia a boa semente é o filho do homem. O campo é o mundo. A boa semente são os que pertencem ao reino. O joio são os que pertencem ao maligno. O inimigo que semeou o joio é o diabo. A colheita é o fim dos tempos. Os ceifeiros são os anjos. Como o joio é recolhido e queimado ao fogo, assim também acontecerá no fim dos tempos. O Filho do Homem enviará os seus anjos, e eles retirarão do seu reino todos os que fazem outros pecar e os que praticam o mal. E depois os lançarão na fornalha de fogo. Aí haverá choro e ranger de dentes. Então os justos brilharão como o sol no reino de seu Pai. Quem tem ouvidos, ouça. Palavra da salvação.
1: Glória a vós, Senhor.

0: Meus queridos irmãos e irmãs, nós já ouvimos tantas vezes esta parábola do joio e do trigo, e é a resposta de Jesus para as comunidades que se questionam o porquê do mal. E do mal, inclusive, entre os discípulos de Jesus. Deus sempre semeia com largueza, com generosidade, como nós escutamos na parábola da semana passada. Ele lança a sua semente em todos os lugares, sem se importar com os terrenos, porque Deus tem a esperança, né, de que, de alguma forma, a semente lançada ela possa encontrar corações que a façam frutificar. Mas, em meio ao trigo bom que é semeado, o inimigo semeia também o joio, né? Às vezes, nós até nos perguntamos como pode ser, né? Como pode ser que, mesmo no ambiente da igreja, daqueles que procuram viver do evangelho, às vezes apareçam coisas, né, que estão muito aquém daquilo que é o projeto do reino. Às vezes nós nos decepcionamos até com pessoas de quem esperaríamos virtude e depois vemos pecado e fraqueza. Escândalo, né? Pedra de tropeço em meio às comunidades. Como é que isso se explica? Então, Jesus, para falar do reino dos céus, e certamente ciente dessa realidade, contou a parábola do joio e do trigo, né? Um homem semeou boa semente no seu campo, mas de noite, enquanto ele dormia, veio o seu inimigo e semeou o joio. Os empregados disseram: Senhor, não semeaste boa semente? Aquela pergunta que nós nos fazemos e às vezes fazemos a Deus: como é que pode, Senhor, que essas coisas aconteçam, né? Quem nunca se fez, sobretudo quando vê o mal presente, sobretudo entre os discípulos de Jesus? É a mesma pergunta que aqueles homens fazem ao dono do campo, né? Queres que arranquemos o joio? E aí tem a resposta do dono do campo, que talvez seja aquela que mais nos questione, porque ele diz: não, deixem crescer junto. Porque pode ser que, arrancando o joio, arranque também o trigo. Deixa na colheita, no final, a gente separa o joio do trigo. Os discípulos, quando chegam em casa, perguntam: Senhor, explica-nos a parábola do joio. E aí tem um detalhe muito curioso no evangelho de hoje que nos ajuda a entender o sentido dessa parábola. Antes dessa explicação que Jesus dá sobre a parábola do joio, tem mais duas parábolas, né? A parábola do grão de mostarda e a parábola do fermento. Tudo falando a respeito do reino. Então, o mais importante para nós é sabermos que o reino de Deus vai frutificar, o reino de Deus vai produzir o bom fruto, o reino de Deus será levado ao seu cumprimento até o fim. Não tenhamos dúvida, mesmo que às vezes nós tenhamos que nos deparar com a realidade do mal. E olhe, meus irmãos, se nós formos humildes, quando nós falamos da realidade do mal, é a realidade do mal em nós e a realidade do mal no mundo. Eu me surpreendi muito, certa feita, num retiro, quando um determinado pregador dizia assim: que os males do mundo estão todos presentes dentro de nós. Porque o campo, né, onde o inimigo semeia a semente ruim é, em primeiro lugar, o nosso coração. E, às vezes, nós percebemos e sentimos por experiência própria o quanto é difícil tirar, extirpar o mal da nossa vida. Quanto nós devemos lutar para não deixar que essa semente ela dê fruto na nossa existência. Porque é como se o bem e o mal, né? São Paulo fala disso muito bem, quando diz assim: eu não faço o bem que quero e faço o mal que não quero. É como se essas duas forças, né, estivessem constantemente brigando dentro de nós. E nós precisamos ser pacientes conosco mesmos. Nós precisamos de tempo para avançar. Às vezes, como diz o Papa Francisco, nós damos um passo à frente e dois atrás na vida de fé. É assim. E Deus tem paciência conosco. E Deus nos dá a possibilidade de se levantar quando caímos, de buscar novamente, de tentar mais uma vez. Né? Quem não se lembra da famosa frase do Papa Francisco, né? Deus não se cansa nunca de perdoar, mas nós é que nos cansamos de lhe pedir perdão. Não se cansa, porque tem confiança, porque semeou largamente a semente no nosso coração. E muitas vezes é aquela semente pequenininha, minúscula, aparentemente sem grandeza nenhuma, mas que no final produz um grande fruto. Então, o centro da parábola de hoje é justamente a força do reino que precisa ser acolhida por nós. É como o fermento, porque é uma realidade que, quando está presente na nossa vida, transforma a nossa existência. E é como a pequena semente que, presente no mundo, faz o mundo frutificar e ser melhor. Então, enquanto a gente caminha nesse mundo, a gente vai ter que lidar e aprender a lidar com essa realidade. Por quê? Porque o nosso tempo ainda não é o tempo da justiça, mas o tempo da misericórdia. O tempo da justiça virá. O tempo em que Deus, como nós professamos na nossa fé, há de vir para julgar os vivos e os mortos. Todos nós passaremos pelo crivo da justiça e da misericórdia de Deus. Mas esse tempo não chegou ainda. E aí nós vamos experimentando a realidade do reino enquanto caminhamos. E nessa realidade convivem trigo e joio. E, na verdade, muitas vezes, nós nem somos capazes de discernir verdadeiramente o joio do trigo. Então, precisamos abrir o nosso coração à ação do reino de Deus e esperar que, no fim, né, ele faça a devida colheita e separe, né, o joio para queimar e recolha o trigo nos seus celeiros. Essa passagem, meus irmãos e minhas irmãs, fala-nos da misericórdia de Deus, do seu amor. Uma misericórdia que todos nós esperamos e que muitas vezes também precisamos ter com os nossos irmãos. Isso será sempre um mistério, mas no final, né, Deus é que dará a última palavra sobre cada vida, sobre cada existência e sobre esse mundo. Tenhamos paciência, né? Um santo da nossa igreja dizia assim: tenha paciência com todos, mas principalmente tenha paciência consigo mesmo. Tenha paciência com todos, mas principalmente tenha paciência consigo mesmo. E se você percebe joio crescendo junto com o trigo, peça a Deus a graça do discernimento. de saber que o melhor é sempre escolher o bem, é sempre escolher o trigo. Mas saiba, né, que no final, a última palavra sobre o bem e o mal será a palavra de Deus. Que Deus, então, nos ajude a experimentar sempre mais a sua misericórdia e a sermos também nós misericordiosos uns com os outros. Amém. Creio em Deus Pai,
1: Criador do céu e da terra, e em Jesus Cristo, seu único Filho, nosso Senhor, que foi concebido pelo poder do Espírito Santo, nasceu da Virgem Maria, padeceu sob Pôncio Pilatos, foi crucificado, morto e sepultado, desceu à mansão dos mortos, ressuscitou ao terceiro dia, subiu aos céus, está sentado à direita de Deus Pai Todo-Poderoso, onde há de vir a julgar os vivos e os mortos. Creio no Espírito Santo, na Santa Igreja Católica, na comunhão dos santos, na remissão dos pecados, na ressurreição da carne, na vida eterna. Amém.
0: Irmãos e irmãs, confiantes de que o Senhor cuida de todas as coisas, peçamos que Ele venha em socorro da nossa fraqueza, rezando com fé. Senhor, mostrai-nos a vossa força.
1: Senhor, mostrai-nos a vossa força.

0: pela igreja, para que viva na unidade que gera compromisso e saiba superar as divisões e as tensões por meio da fraternidade e da caridade. Rezemos com fé.
1: Senhor, mostrai-nos a vossa força.
0: Pelos povos, para que, em meio às agitações e ansiedades do mundo atual, tenham as luzes do Espírito Santo, que tudo acalma e torna possível. Rezemos com fé.
1: Senhor, mostrai-nos a vossa força.
0: Pela saúde mental, física e espiritual de todas as pessoas que, atormentadas pela cultura do ódio, da violência e da intolerância, adoecem e se tornam insensíveis. Rezemos com fé.
1: Senhor, mostrai-nos a vossa força.
0: Pelas paróquias, para que, pondo a comunhão no centro, sejam cada vez mais comunidades de fé, fraternidade e acolhimento dos mais necessitados. Rezemos com fé.
1: Senhor, mostrai-nos a vossa força.
0: Oração do dízimo. Recebei, Senhor, meu dízimo. Não é uma esmola, porque não sois mendigo. Não é uma contribuição, porque não precisais. Não é o resto que me sobra, que vos ofereço. Esta importância representa, Senhor, meu reconhecimento, meu amor. Pois se tenho, é porque me destes. Amém.
2: Amém.
0: Oração pelas vocações e pelos sacerdotes.
2: Divino Salvador Jesus Cristo, concedei-nos sacerdotes santos, inflamados no fogo do vosso amor, totalmente doados à edificação da vossa igreja. E vós, ó Maria, Mãe dos sacerdotes, vós que sois a onipotência suplicante, socorreis a todos nos trabalhos e dificuldades em que se encontrarem. Virgem Mãe, Rainha dos Apóstolos de Jesus, aumentai nas famílias o respeito e amor ao sacerdócio. Suscitai novas vocações sacerdotais e religiosas. Guiai, segundo o amor de vosso coração, os nossos seminaristas, para que sejam mais tarde dignos ministros do altar, santos e dedicados pastores do povo cristão. Assim seja. Deus de toda bondade e paciência, em vós está a nossa confiança. Acolhei os nossos humildes pedidos que depositamos diante do vosso coração, por Cristo nosso Senhor.
1: Amém.
2: Amém.

0: Orai, irmãs e irmãos, para que, levando ao altar as alegrias e as fadigas de cada dia, nos disponhamos a oferecer um sacrifício aceito por Deus Pai Todo-Poderoso.
1: Receba, Senhor, por Tuas mãos este sacrifício, para a glória do Seu nome, para nosso bem e de toda a Sua Santa Igreja.
0: Ó Deus, no único sacrifício da cruz, levastes à plenitude diversos sacrifícios da antiga lei. Aceitai esta oblação das mãos dos vossos fiéis e santificai-a como a mesma bênção que destes à oferta de Abel, a fim de que sirva para a salvação de todos o que cada um trouxe em vossa honra. Por Cristo nosso Senhor.
1: Amém.
0: O Senhor esteja convosco.
1: Ele está no meio de nós.
0: Corações ao alto.
1: O nosso coração está em Deus.
0: Demos graças ao Senhor nosso Deus.
1: É nosso dever e nossa salvação.
0: Na verdade, é digno e justo. É nosso dever e salvação dar-vos graças sempre em todo lugar, Senhor Pai Santo, Deus Eterno e Todo-Poderoso. Pois em vossa misericórdia, amastes tanto o mundo, que nos enviastes vosso próprio Filho como Redentor. Quisestes que ele fosse em tudo igual a nós, menos no pecado, para amardes em nós o que vos comprazia em vosso Filho. Por sua obediência, ele restaurou os dons que por nossa desobediência, pecando, tínhamos perdido. Por isso também nós vos louvamos, Senhor, com todos os anjos e santos, e exultantes cantamos a uma só voz.

0: Na verdade, ó Pai, vós sois santo, fonte de toda santidade. Santificai, pois, estes dons, derramando sobre eles o vosso Espírito, a fim de que se tornem para nós o corpo e o sangue de nosso Senhor Jesus Cristo.
1: Enviai o vosso Espírito Santo,
0: estando para ser entregue e abraçando livremente a paixão, Jesus tomou o pão, pronunciou a bênção de ação de graças, partiu e deu a seus discípulos, dizendo: tomai todos e comei, isto é meu corpo que será entregue por vós.

novamente, o entregou a seus discípulos, dizendo: Tomai todos e bebei. Este é o cálice do meu sangue, o sangue da nova e eterna aliança, que será derramado por vós e por todos para a remissão dos pecados. Fazei isto em memória de mim.

0: Mistério da fé.
1: Anunciamos, Senhor, a vossa morte e proclamamos a vossa ressurreição. Vinde, Senhor Jesus.
0: Celebrando, pois, o memorial da morte e ressurreição do vosso Filho, nós vos oferecemos, ó Pai, o pão da vida e o cálice da salvação, e vos agradecemos, porque nos tornastes dignos de estar aqui na vossa presença e vos servir.
1: Aceitai, ó Senhor, a nossa oferta.
0: Suplicantes vos pedimos que, participando do corpo e sangue de Cristo, sejamos reunidos pelo Espírito Santo num só corpo.
1: O Espírito nos una num só corpo.
0: Lembrai-vos, ó Pai, da vossa Igreja, que se faz presente pelo mundo inteiro, e aqui convocada no dia em que Cristo venceu a morte e nos fez participantes de sua vida imortal. Que ela cresça na caridade em comunhão com o Papa Leão, com nosso Bispo Genivaldo, os bispos do mundo inteiro, os presbíteros, os diáconos e todos os ministros do vosso povo.
1: Lembrai-vos, ó Pai, da vossa Igreja.
0: Lembrai-vos também na vossa misericórdia dos nossos irmãos e irmãs que adormeceram na esperança da ressurreição e de todos os que partiram desta vida. Acolhei-os junto a vós na luz da vossa face.
1: Concedei-lhes, ó Senhor, a luz eterna.
0: Enfim, nós os pedimos, tende piedade de todos nós e dai-nos participar da vida eterna com a Virgem Maria, Mãe de Deus, São José, seu esposo, os apóstolos e todos os santos que neste mundo viveram na vossa amizade, a fim de vos louvarmos e glorificarmos por Jesus Cristo, vosso Filho. Por Cristo, com Cristo e em Cristo, a vós, Deus Pai Todo-Poderoso, na unidade do Espírito Santo, toda a honra e toda a glória, por todos os séculos dos séculos.
1: Amém.
0: Rezemos com amor e confiança a oração que o Senhor nos ensinou. Pai nosso que estais nos céus, santificado seja vosso nome. Venha a nós o vosso reino. Seja feita a vossa vontade, assim na terra como no céu. O pão nosso de cada dia nos dai hoje. Perdoai as nossas ofensas, assim como nós perdoamos a quem nos tem ofendido. Não nos deixeis cair em tentação, mas livrai-nos do mal. Livrai-nos de todos os males, ó Pai, e dai-nos hoje vossa paz. Ajudados pela vossa misericórdia, sejamos sempre livres do pecado e protegidos de todos os perigos, enquanto aguardamos a feliz esperança e a vinda do nosso Salvador Jesus Cristo.
1: Vosso é o reino, poder e a glória para sempre.
0: Senhor Jesus Cristo, dissestes aos vossos apóstolos: eu vos deixo a paz, eu vos dou a minha paz. Não olheis os nossos pecados, mas a fé que anima a vossa Igreja. Dá-lhe segundo o vosso desejo a paz e unidade, vós que sois Deus com o Pai e o Espírito Santo.
1: Amém.
0: A paz do Senhor esteja sempre convosco.
1: O amor de Cristo nos uniu.
0: Irmãos e irmãs, saudai-vos em Cristo Jesus.

0: ele e ele comigo. Eis o Cordeiro de Deus que tira o pecado do mundo.
1: Senhor, eu não sou digno de que entreis em minha morada, mas dizei uma palavra e serei salvo.

0: Oremos. Nós os pedimos, Senhor misericordioso, permanecei junto ao povo e fazei passar da antiga para a nova vida aqueles que iniciastes nos mistérios do céu, por Cristo nosso Senhor.
1: Amém.
0: Peço um minuto de atenção para os avisos.
1: As camisas da festa da padroeira já estão à venda na Secretaria Paroquial no valor de R$ 35,00. Então, já adquiram a sua.
0: Pronto. Na Secretaria Paroquial, mas nós temos a nossa equipe de festa lá na frente. Eles estão com a barraca onde você pode comprar a sua camisa. É a primeira forma de ajudar na nossa festa, adquirir a camisa. E também na mesma barraca estão vendendo arroz com galinha e arroz doce, né? Quem não jantou ainda pode passar lá, né? E já garante a sua refeição da noite. Também as camisas, né, se pode adquirir lá. Estamos já nos aproximando da nossa festa e temos algumas campanhas, diríamos assim, para o sustento, o custeio da festa. Primeiro, as madrinhas e padrinhos, né, de Nossa Senhora Imperatriz. Temos um grupo de pessoas que já há alguns anos, né, fazem esse serviço, prestam esse serviço à comunidade. Aí eu gostaria de ser um padrinho ou uma madrinha. O que é que eu faço? Procuro alguém da equipe, a equipe liderada por Helena Miranda, mas pode vir aqui na Secretaria Paroquial também para obter as informações e fazer a sua ajuda livremente, né? E assim contribuir com a festa. Nós teremos também o leilão de gado, então estamos contactando também os proprietários de gado que possam ajudar, é outra maneira. Eu quero fazer uma doação individual na Secretaria Paroquial ou também das formas que nós colocamos, né, com QR Code, Pix e daí por diante. Tem várias maneiras de ajudar. Necessidades são muitas para se fazer uma festa bonita. Então, nós estendemos a mão e pedimos, né, a colaboração de todos vocês e a colaboração da comunidade. Tem alguém que está aniversariando? Aqui na Assembleia, tem algum aniversariante? Vem aqui à frente, por favor. Diga, não faça isso, né? Também queremos manifestar nossa solidariedade aos familiares que celebram seus falecidos. Descanso eterno, dai-lhe, Senhor. Muito bem, então vamos cantar os parabéns para ela, Dona Josefa Maria.

0: Deus abençoe. Saúde e paz. Muito bem. O Senhor esteja convosco.
1: Ele está no meio de nós.
0: Abençoe-vos, Deus Todo-Poderoso, Pai e Filho e Espírito Santo. Deus conceda a todos uma boa noite, um bom final de semana, idem em paz e o Senhor sempre vos acompanhe.
1: Graças a Deus.

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1: 20h07.
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1: Muito bem, legal demais, estou chegando, o melhor do Boa Noite Sucesso. Agora são 8 horas, né? 8 da noite, mais 20 minutos. Tá chegando aqui o melhor do Boa Noite Sucesso. Olha que legal demais. Aproveitando mesmo, mais uma ótima noite para você. Noite caliente de sábado. Hoje é dia 18/7/2026. Bom demais, hein? Um sábado bom demais da conta. Clima bom, aquele dia maravilhoso. A noite cai mais aquela brisa, um pouco mais fresquinha, né? Se aproximando aí, já o mês de agosto, um dos meses mais frios da região, e alguns lugares por aí, aquele friozão, viu? Diz aqui que tem frio, eu não vi esse frio ainda. É, frio um pouco tá aqui nos estúdios da 87, nessa aeronave. Olha, eu quero dar uma ótima noite pra você, viu? Que tá aí do outro lado, com o rádio ligado. Desde já eu desejo tudo de bom pra você que teve um dia lindo, né? Maravilhoso. E a sua noite continue ainda melhor, tá bom? Bom demais, pra você que tá em casa aí no trabalho também, é, tem alguém trabalhando aí, meus amigos que tá nas fábricas, fazendo hora extras, os meus amigos vigilantes nas ruas da cidade, nas fábricas, pra você aí no seu carro também, aí no toca-fita da 87,9, pra você também no terminal rodoviário, é, aí no rodoviária, né, aí na rodoviária meus amigos taxistas, mototaques, topiqueiros. Bom demais, vai pegando aquela carona no melhor do Boa Noite Sucesso. Músicas que mexem no seu coração. São músicas que marcaram épocas. Tempos bons que não voltam mais. E você vai relembrando. No melhor do Boa Noite Sucesso. Você tá me ouvindo? Tá por aí? Que coisa boa. Então vem pra cá. Ana Paula e Bruno. Uma noite.

0: aí, legal demais, sucesso de Biafra, Sonho de Ícaro. Quando são 8 horas mais 34 minutos, bom demais, hein? Ah, legal demais. Você chegou agora, não foi? Fica juntinho comigo.
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0: No melhor da 87,9. Bom demais, são 8h35. Olha aí que legal demais, obrigado pelo carinho. Pra você que tá com o rádio ligado, nessa noite caliente, hein? Pra você que tá ao lado do seu amor aí agora, pra vocês amantes ficantes, né? Casais de namorado, então aí, juntos e misturado, por onde você anda nesse mundão, tá todo mundo ligado, através do seu rádio local, aonde quer que você esteja, né? É onde quer que nós alcançamos. 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Isso, aí no seu celular, no seu Play Store, baixa o aplicativo Radiosnet. É um aplicativo bom também, muito prático pra você também ouvir o Atobias FM. Isso mesmo, em qualquer parte do Brasil e do mundo. Aí, que coisa boa. Vai, faz via Bluetooth também na sua caixinha de som, né? Bom demais. Essas plataformas você vai seguindo o Tobias FM. Olha, na noite de sábado aí, tá chegando mensagem, tá? Ah, aqui tem lá, tem nosso amigo Gidelson, né? Gidelson Batista. Alô, você, boa noite.
2: Boa noite, Cacau, Leguinha.
0: Tudo beleza,
2: né? Gostaria de ver a música Astronauta.
0: Astronauta.
2: Valeu, tô aqui em casa ouvindo seu programa.
0: Tá legal. É isso mesmo, né? O seu amigo João Batista, ele pediu o quê? Música mesmo aqui?
2: Astronauta, Pedra de Mármore.
0: Pedra de Mármore. Tá legal demais. Tá ouvindo a programação, né? Obrigado pelo carinho, Gidelson. É padeiro aí, né? Da Panificação Três Irmãos na Rua Itabaianinha. Ligadinho na programação, né? Bom demais. Tem mais mensagem chegando? A Marlene Mendes pediu música internacional. Também ouvindo a programação. Alô, Maciel Araújo. Lá em Guarujá, né? Tá legal então, viu? Obrigado pelo carinho. Uma ótima noite. Olha, chegando por aqui, eu estou aqui ligadinho na programação. Quer ouvir roupa? Roupa nova, né? Quer ouvir mesmo? Ah, quero ouvir a raposa, né? É Raposa e as Uvas. Acho que é essa aqui que ela colocou. A Raposa, né, e as Uvas, com Reginaldo Rossi. Tem um áudio da nossa amiga Meire, né, Meire? Ixi, pedra, olha só. Ela mandou um áudio que tá com o rádio ligado. Deixa eu ouvir mais uma vez. Bom demais, obrigado pelo carinho, retransmitindo o som da 87. Noite de sábado é gostoso, né? Pra você que tá de boa aí debaixo do cobertor, na poltrona, na rede, na varanda. Alô, você dos sítios, fazendas, chacras. Bom demais, né? Eu aqui, você aí do outro lado. Centenas de ouvintes curtindo o som da 87. Enquanto isso, né? Pediu o primeiro, aqui tem música, tem? Pediu uma música, deixa eu ver quem pediu primeiro aqui, né? A gente vai colocando aqui, deixa eu ver aqui. Ah, tem Emery, tem nosso amigo João Batista. Quem pediu um aqui? Nós, tem mais. Pronto, a gente vai colocando aqui, viu? Em sequência aqui, pra gente colocar as músicas do pedido do ouvinte. Muito bem, olha, são 8h38. Vamos tocando sequência das músicas aí do vídeo que tá pedindo, né? É. Ah, que legal demais. Então vamos curtir essa aqui já de cara. Eita, coisa boa. Pra você que chegou agora, cola comigo aí. 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Because.

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